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uma ótima manhã de segunda-feira para você que está aqui na sintonia da Nova Brasil. Hoje é dia 10 de agosto de 2026. Tudo certo contigo? Por aqui, Cláudia Nakazato. Vamos juntos aqui pela Nova Brasil FM, uma empresa do Grupo Tati.

de comunicação. Você pode nos ouvir pelo rádio, pelo aplicativo ou pelo site novabrasil.com. Nessa próxima meia hora tem a participação do nosso colunista do dia, a previsão do tempo, e a gente começa curtindo o som dos Paralamas do Sucesso, Melô do Marinheiro. Bom dia para você.

0: Nova Brasil, e esse foi o Jorge Versilo, Mona Lisa, 6:16.
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2: Olá a todos que nos acompanham nesta segunda-feira, que promete tempo firme em boa parte do Brasil, principalmente no interior dos estados. Em Brasília, Distrito Federal como um todo, Goiás, Mato Grosso, Minas Gerais, Tocantins, oeste da Bahia, sul do Maranhão, sul do Piauí, temos a presença de uma massa de ar seco que garante o sol, temperaturas muito elevadas, passando facilmente dos 30 graus e baixos índices de umidade relativa do ar. Em Brasília, hoje, máxima de 32 e umidade abaixo dos 30%. Já no restante do sudeste, tem uma frente fria no oceano, que mantém a nebulosidade na faixa leste de São Paulo, do Rio de Janeiro e também do Espírito Santo, com chuvas a qualquer momento e sensação de frio, sem falar no risco de ressaca desde o Rio Grande do Sul até o Rio de Janeiro. A temperatura hoje na cidade de São Paulo não passa dos 17 graus, na capital fluminense faz 26, e em Vitória, 28 graus. No litoral do Nordeste, por enquanto, tempo firme, temperaturas elevadas na casa de 28 graus em Salvador e Maceió, 29 no Recife, 30 graus em Fortaleza. Se chover nesta segunda-feira, é algo bem passageiro. Maria Clara Sasaki, da Tempo Ok Meteorologia, para Nova Brasil.

0: Skank, 2 Rios, 6h25.
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3: Imagine nesta segunda-feira que você encontra uma lâmpada mágica, esfrega e aparece um gênio. Só que esse gênio não te dá 3 desejos, como nas histórias que você ouviu quando era criança. Ele pode dar quantos você quiser. Ele te ajuda a criar uma empresa, escrever um livro, aprender idiomas, resolver qualquer problema que parecia impossível. Diante de um poder desses, qual seria a primeira pergunta que passaria pela sua cabeça? Talvez seja esta: como eu consigo tudo o que eu quero? Mas existe uma pergunta bem mais difícil, e é essa que quase ninguém faz: o que eu deveria querer? E é mais ou menos isso que nós estamos vivendo no mundo do trabalho. A gente construiu o nosso próprio gênio da lâmpada, chamado inteligência artificial. Durante muito tempo, nosso limite foi saber como fazer as coisas. Faltava tecnologia, tempo, capacidade. Por isso, a inteligência sempre foi tão valorizada. Ser inteligente era resolver o que os outros nem sabiam por onde começar. Só que agora as máquinas fazem isso. Analisam, escrevem, programam, encontram solução sem cansar. E quanto melhor elas ficam nisso, mais uma coisa passa a importar. Não é mais a inteligência.
0: Esse foi o Fernando Barra e a coluna Meu Emprego Sumiu, fechando esse bloco aqui pela Nova Brasil FM. São 6h27, já tem o Jornal Nova Brasil e daqui a pouco, a partir das 8 horas da manhã, eu, Cláudia Nakazato, estou de volta com a programação musical. Até já!
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12: Jovem é resgatado após cair em poço de 6 metros em São Sebastião. Programa Saúde da Gente completa 4 anos com mais de 1 milhão de atendimentos. Aqui no estúdio vamos falar sobre a campanha Sem Passagem para o Assédio, que chega à 8ª edição em Maceió. Também vamos falar sobre a programação da Companhia do Chapéu dedicada à palhaçaria. Hoje tem a coluna Vida Mais Leve com Júlia Guimarães, as novidades dos bastidores da política lagoana com Cleverson Levi e Júnior de Melo e EF Esportes com as novidades do mundo esportivo. Está começando o Jornal Nova Brasil Maceió desta segunda-feira, 10 de agosto de 2026. Eu sou Oscar de Melo e junto com Jari Silva nos trabalhos técnicos e programação musical, com Fabiana Freitas da produção, Kleber Santos da transmissão do YouTube e Elo Beatriz e Nívia Milena nas mídias sociais, vamos te fazer companhia até as 8 horas da manhã aqui na Nova Brasil Maceió. E você já pode interagir conosco por meio do WhatsApp 99671-7352.
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12: Sol com algumas nuvens. Chove rápido durante o dia e a noite. A mínima de 23, a máxima de 27 graus. Hoje, segunda-feira, dia 10 de agosto de 2026. Hoje é dia de São Lourenço, dia internacional da superdotação, dia da solidariedade cristã, dia internacional do biodiesel, dia mundial do leão. E hoje, Jadi, por coincidência, é uma segunda-feira, é dia da preguiça, dia 10 de agosto. Nem posso ter, rapaz, nem posso ter. Agora são 6 horas e 32 minutos, Emaciol, 6h32. Deixa eu só passar uma informação. Daqui a pouco a gente vai ter a participação do Matheus Silvino trazendo informações, né, da manhã dessa segunda-feira aqui em Maceió. Mas deu um piti, né? Não sei se problema de rede deles, mas hoje nós não estamos com as câmeras de vídeo monitoramento do DMTT, o Departamento Municipal de Transportes e Trânsito. Nós sempre mostramos para vocês aqui, né? Para quem acompanha pelo YouTube, para quem acompanha pelo rádio, a gente vai traduzindo as imagens que a gente vê, né? Mas até agora nós não temos câmeras do DMTT. E nós temos muitas, né, que ficam à disposição. Acredito que seja

né? No momento da queda. Após o resgate, o jovem foi atendido pelo SAMU e encaminhado para uma unidade de saúde. Não foram divulgadas informações sobre o estado de saúde da vítima, mas felizmente, né, ele foi localizado rápido. Dois pontos aí que valem a pena ser destacados. O primeiro, o fato dele estar vazio, né? Poderia ter sido, mas amenizaria a queda. Mas, de repente, o cansaço, né, poderia levar até um afogamento. Ou dependendo, né, se ele caiu e desmaiou, por exemplo, ele poderia ter morrido afogado. E o fato de alguém ter percebido essa queda rápido, né? Porque ele poderia passar dias ali dentro sem ser localizado, né? Então perceberam rápido, chamaram, né, o Corpo de Bombeiros, e o Corpo de Bombeiros fez o resgate desse jovem de 26 anos que caiu nesse poço lá em São Sebastião. E a polícia apreendeu drogas escondidas dentro de 3 frangos congelados no aeroporto de Fernando de Noronha, em Pernambuco. A carga havia saído do Recife e, segundo a polícia militar, foram encontrados 424 gramas de material semelhante à maconha e 127 gramas de substância análoga à cocaína. Um homem que foi ao aeroporto buscar a encomenda foi encaminhado à delegacia e afirmou que desconhecia o conteúdo. A Polícia Civil investiga a origem da carga e a possível participação de outras pessoas. Gente, na boa, né? Salvo ser uma galinha velha, daquela do interior boa, que o povo gosta bastante, né? Você mandar galinha congelada, né, de avião para Fernando de Noronha, em qualquer outro lugar, você pode encontrar isso no supermercado, né? Apesar de tudo ser muito caro em Noronha, né? Noronha você paga até para entrar na ilha de Noronha, né? Que pertence ao estado de Pernambuco. Mas não vale a pena você mandar 3 galinhas, né? Ah, tô mandando 3 galinhas de avião aí, tá, para você. Não vale. Então, chamou a atenção da polícia. A polícia achou estranho. Quando fez ali a investigação mais detalhada, encontrou aí quase meio quilo de maconha e pouco mais de 120 gramas de cocaína. É estranho, né? Se fosse uma carne exótica, né? Alguma coisa que não se acha no supermercado. A galinha você encontra facilmente em qualquer lugar, inclusive em Noronha, né? Inclusive em Noronha. Gente, olha, quer interagir com a gente pelo WhatsApp? É só você mandar a sua mensagem para o 996717352, 996717352. Interage com a gente, diz aí o que é que está acontecendo na sua região. Flagrou alguma coisa, observou alguma coisa diferente? Né? Manda para a gente que a gente vai repercutir aqui e ajudar mais pessoas. E o programa Saúde da Gente completou 4 anos de atuação em Maceió, com mais de 1 milhão e 600 mil atendimentos realizados. Criado em 8 de agosto de 2022, o programa leva serviços do SUS de forma itinerante a diversos bairros da capital. A iniciativa também foi ampliada com o Saúde da Gente Especialidades, que conta com 2 centros fixos no Pan Salgadinho e também no Benedito Bentes, com oferta de consultas, exames e procedimentos especializados. E uma pesquisa Genial Quest aponta o presidente Lula na liderança de um eventual segundo turno contra Flávio Bolsonaro na disputa pela presidência da República. Lula tem 44% das intenções de voto contra 39% do candidato do PL. O levantamento mostra diferenças entre os perfis do eleitorado. Lula tem vantagem no Nordeste e entre católicos, enquanto Flávio Bolsonaro lidera no Sul, entre evangélicos e eleitores com ensino superior. A pesquisa ouviu 2.004 eleitores entre 31 de julho e 3 de agosto e tem margem de erro de 2 pontos percentuais. 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
0: E a partir de agora, a gente conversa sobre a campanha Sem Passagem para o Assédio, que chega à 8ª edição em Maceió, com ações de conscientização e prevenção à importunação sexual no transporte coletivo. A iniciativa do Sinturp, né, o Sindicato das Empresas de Transporte Urbano de Passageiros de Maceió, também prevê a capacitação de motoristas para orientar, né, como agir diante desses casos. Para isso, eu recebo aqui nos estúdios o Ramon Moura, que é gerente do Vamos Mobilidade, a quem antecipadamente a gente agradece pela presença aqui ao vivo no programa. Ramon, bom dia. A campanha Sem Passagem para o Assédio chega à 8ª edição. O que essa continuidade representa e qual o principal objetivo dessa iniciativa? Bom dia, Ramon.
3: Bom dia. Prazer estar aqui novamente aos ouvintes do Jornal Nova Brasil. Esta campanha ela representa para nós, principalmente, como objetivo é proporcionar mais segurança para as mulheres. Então, ela é uma campanha que temos continuidade nas nossas ações. Temos o ônibus da mulher, que foi um sucesso. Hoje o transporte público de Maceió é referência no tocante à segurança. Nós estamos conseguindo transformar o sistema cada vez mais seguro. E campanhas como essa têm como objetivo erradicar esse tipo de prática, né? A gente tem esse norte, né? Para que não aconteça esse tipo de ato, que é um ato criminoso. A gente tem que deixar isso bem claro, para que a gente consiga proteger as mulheres no transporte público, torná-lo mais seguro. A mensagem ela tem que ser uma mensagem muito forte para o assediador. Ele tem que saber que no transporte público nós temos câmeras de vigilância, temos os nossos motoristas devidamente capacitados para amparar a vítima da melhor forma possível. Então, é esse o objetivo da campanha. Uma campanha no mês de agosto, também em alusão, né, o Agosto Lilás. Então, a gente busca trazer uma mensagem também para toda a sociedade civil. Então, é uma campanha externa em outdoors, painéis de LED por toda a cidade, né, nas nossas mídias digitais, para a gente transformar esse debate, um debate para que a gente consiga levar essa mensagem para o maior número de pessoas.
0: Ramon, infelizmente a gente está falando de um ambiente que deveria ser um ambiente que traduzisse segurança, né? Eu tenho aqui duas meninas que trabalham com a gente, né, que andam de ônibus aqui em Maceió, e se você fizer uma pergunta, eu acredito que ambas vão dizer que em determinadas situações, principalmente em momentos em que o ônibus está mais movimentado, está mais cheio, não dá para se sentir seguro, né? Você citou você citou a questão dos motoristas. Eles recebem capacitação para esse tipo de situação. O que é passado para eles? De que forma essa capacitação ela funciona para que eles possam, ou ao perceber, ou serem acionados, tomar algum tipo de providência, Ramon?
3: Pronto. Qual é a principal orientação para os motoristas? Primeiro, a gente estimula a denúncia. Então, a denúncia ela é a principal ação para que a gente consiga combater a prática, né, ali no ato. Então, a vítima que foi importunada ou alguma pessoa, algum passageiro que conseguiu visualizar esse tipo de ato. Tanto a vítima ou algum passageiro que possa ajudar a vítima, eles precisam comunicar o motorista de forma imediata o que aconteceu. O motorista ele vai parar o carro no local mais seguro, tá? O veículo, ou vai, se tiver próximo à delegacia, vai mudar o itinerário para a vítima fazer, né, o registro da denúncia na delegacia mais próxima. Ou ele parando o veículo, ele vai entrar em contato, né, se a vítima não conseguir, ele vai entrar em contato com as autoridades policiais para que as medidas sejam tomadas o mais breve possível. O motorista ele não pode agir, nem deve agir contra o assediador. Até porque, em casos como esse, o ônibus parando, com toda certeza, quem cometeu o crime provavelmente vai sair do veículo. Mas como eu disse, em todos os ônibus nós temos câmeras de vigilância. Então, se a denúncia ela foi efetivada, provavelmente as autoridades policiais terão, né, uma base ali de informações, né, de imagens, para que elas consigam, né, atingir o seu objetivo, que é encontrar, né, o assediador, para que ele possa responder, né, com o seu devido processo legal e seja responsabilizado, né, pela legislação vigente. Então, esse é o objetivo da campanha, é estimular a denúncia. A gente sabe que é difícil para a vítima, né, se expor em casos como esses. E se a gente for analisar, por exemplo, nesse ano, a gente praticamente não teve ocorrência. Então, se teve casos, né, como provavelmente deve ter tido, então a vítima não fez o registro da denúncia. Então, o objetivo é: faça a denúncia. A sua imagem ela será preservada, né? Então o objetivo não é expor a vítima, é muito pelo contrário, é expor o assediador, o importunador, e também com a campanha é fazer com que ele nem pense, se ele pensar, ele ficar com medo, com receio de cometer esse tipo de ato, porque ele sabe que nós estaremos vigilantes para atender, né, a vítima da melhor forma possível. Então, esse é o principal norte.
0: E qual deve ser a postura de outros passageiros que presenciarem uma situação de importunação sexual, Ramon?
3: Olha, a postura de outros passageiros é se colocar-se no lugar da vítima, né, e imaginar, se fosse alguém da minha família, né, fosse alguém próximo, é ajudar, né? Amparar a vítima, pedir por gentileza, pegar a vítima, levar para um local mais seguro do transporte público. A gente sabe que o veículo lotado, dependendo de algumas viagens, né, principalmente horários de pico, mas sabendo que no transporte público nós não temos fiscais, agentes de segurança que poderiam estar ali para auxiliar nesse tipo de caso. Então, com a campanha, ele sabe que tem um motorista que ele foi treinado, né, devidamente capacitado para esse tipo de situações. Então, o principal objetivo é amparar a vítima, leva ela até o motorista, comunica ao motorista o que aconteceu, porque às vezes a vítima pode estar em choque, né? Então, ela de repente não vai conseguir nem se expressar, e quem viu vai poder falar de forma mais clara o que aconteceu, e o motorista vai entrar em contato com as autoridades policiais para fazer o devido registro da denúncia.
0: Você citou a importância das pessoas ampararem, acolherem essa vítima, mas muitas vezes acontece da pessoa dizer: se eu não quero arrumar problema para mim, se eu for amparar essa pessoa, eu vou ter que ser levado para uma delegacia para fazer uma denúncia, vou perder tempo e tal. A gente precisa aprender a cultivar mais essa empatia, né, Ramon? Como você falou, né, de imaginar que pode ser uma pessoa próxima a você, mas independente de ser uma pessoa que você conhece ou não, né, é um ser humano que está passando por uma agressão covarde, né? Esse tipo de assédio, principalmente o assédio sexual, é um assédio covarde, né? Esse tipo de assédio, principalmente o assédio sexual, é um assédio covarde. Então, deixar de lado, né, esse receio, obviamente com toda a segurança, procurando os órgãos, né, certos e corretos para esse tipo de denúncia, mas cultivar essa empatia, né? Porque pode acontecer com qualquer pessoa, ninguém está livre disso, né, Ramon?
3: Perfeitamente, você falou a palavra certa, empatia, né? Ajudar o próximo, e a gente traz uma mensagem que o respeito ele deve estar presente em todas as viagens. E esse objetivo é de transformar o transporte público cada vez mais seguro, né, para todos, principalmente para as mulheres. Nós temos um percentual de aproximadamente 55% de mulheres que utilizam o transporte público, ou seja, mais mulheres utilizam o sistema diariamente. São mais de 200 mil passageiros dia, que todo dia se deslocam pela cidade. Então, é um número considerável, né, de pessoas que utilizam, né, o transporte público, um serviço essencial, assim como saúde, segurança. E o sistema aqui em Maceió ele vem evoluindo, e a gente precisa também que tenha essa cultura, né, do respeito, né, dignidade humana, a gente se colocar no lugar do próximo. E a gente acredita que essas campanhas, elas vêm a cada ano a gente plantou uma semente e a gente melhora. Porque uma campanha dessa, ela atinge o assediador de alguma forma. Porque ele está vendo. Ele está vendo nos ônibus, panfletos, né, outdoors, nos veículos de comunicação falando. E estamos falando de uma forma que ele será penalizado. Se for feita a denúncia, faremos de tudo para dar subsídios às autoridades policiais para que elas possam agir de uma forma efetiva para combater esse tipo de crime. Então, esse é o nosso objetivo. Claro que se a gente conseguir erradicar, pronto, uma campanha dessa ela não vai ter mais
0: sentido,
3: né? Mas mesmo a gente não tendo poucas denúncias, né? A gente tem uma estatística aí muito baixa, né, de casos de importunação, mas a gente não deixa de fazer porque a gente acredita que tem algumas subnotificações, né? Então, muitas pessoas podem passar por situações como essas, né? Muitas mulheres, e acabam não fazendo o registro da denúncia por medo de expor, né, sua imagem ou de retaliação. Então, sabendo que faça a denúncia ela é a melhor forma da gente combater esse tipo de prática.
0: Você falou que, felizmente, esse ano, né, nós tivemos poucas denúncias com relação a esse tipo de assédio. Mas existem dados ou registros sobre casos de importunação sexual no transporte coletivo de Maceió? Vocês fazem esse tipo de levantamento, Ramon?
3: Então, no Sinturbio, nós temos, desse ano, somente 2 casos registrados. Teria que fazer um levantamento junto com as autoridades policiais se teve uma denúncia direta e não passou por nós. Então, assim, realmente são poucos casos de registro.
0: Que,
3: né?
0: Bom, né?
3: Que bom, né? Muito bom mesmo. Então, assim, porque nós estamos falando que do 8º ano, né, de uma campanha como essa. E claro que também existem outros fatores que possam estar relacionados, né, para essa diminuição de casos de importunação. Esse objetivo é mostrar de forma clara o que é também uma importunação sexual, né, o que é um assédio. E para a mulher, ela não pode ficar desconfortável. Ela não deve aceitar esse tipo de prática em nenhum momento. Mesmo que, às vezes, ela pode estar em dúvida se ela está sofrendo algum caso, né, pelo ônibus estar lotado, mas não justifica. Não justifica o ônibus estar lotado e ela está passando por uma situação de importunação. Então, ela precisa fazer o registro da denúncia. E a gente falou na questão da empatia. Com toda certeza, uma mulher que passa por uma situação dessa, tem alguém vendo.
0: Com certeza. Né?
3: Então, assim, vai ser muito difícil ela passar e alguém que esteja ali próximo não conseguir, passou despercebido. Né? Então, vamos ajudar, vamos ter empatia, porque juntos a gente vai construir um transporte público cada vez mais seguro. Sem passagem para o assédio, ou seja, não temos espaço para esse tipo de crime.
0: Ramon, só tenho a agradecer a sua participação. Lembrando que é o Agosto Lilás, obviamente que nesse mês as ações elas se intensificam, mas esse é um cuidado que a gente tem que ter nos 12 meses do ano, tá bom, gente? O agosto ele é simbólico, né, para que a gente discuta com mais profundidade esse tema. Mas esse é um tema recorrente, esse é um tema que tem que estar em pauta todos os dias, né, 365 dias aí por ano. Obrigado, Ramon, pela sua participação.
3: Obrigado, eu que agradeço.
0: O Ramon Moura, que é o gerente do Vamo Mobilidade, lembrando que nossas entrevistas e os conteúdos dos nossos colunistas ficam disponíveis no Spotify e no YouTube da Nova Brasil Maceió. É só buscar Nova Brasil Maceió no Spotify ou acessar por meio do link direto que está na nossa bio no Instagram, @NovaBrasil. São 6:52. Antes do intervalo, deixa eu só trazer essa informação, que é muito importante, porque o Ministério da Saúde, ele iniciou a campanha de multivacinação 2026, né, para atualizar a caderneta de crianças e adolescentes menores de 15 anos e elevar as coberturas vacinais em todo o país. A mobilização segue até 1º de setembro, com o Dia D Nacional em 22 de agosto, e oferece 20 imunizantes do calendário nacional de vacinação. A ação reforça a proteção contra doenças graves como sarampo, pneumonias e meningites e amplia a proteção coletiva por meio da vacinação. Para viabilizar a ação, 1,5 milhão de doses de vacinas foram distribuídas aos estados. Ao longo de 2026, o Ministério da Saúde já destinou mais de 177 milhões de doses aos estados e ao Distrito Federal, garantindo o abastecimento da rede e o apoio às estratégias de vacinação. Gente, olha, é lamentável o que vem acontecendo no Brasil nos últimos tempos. É lamentável. Eu já falei em outras oportunidades e vou continuar batendo aqui no ar. O Brasil, até bem pouco tempo atrás, tinha erradicado o sarampo, gente. Você não ouvia mais falar de casos de sarampo no Brasil. E só, né, no último mês, 19 casos de sarampo foram registrados em São Paulo. 19 casos de sarampo foram registrados em São Paulo. E tudo isso fruto de uma campanha criminosa, né, contra as vacinas, né, que leva a imbecilidade ideológica ao limite. Porque eu ouço muitas vezes as pessoas falando, mas eu tenho direito de escolher se eu quero vacinar ou não. Então, o problema é seu. Agora, colocar em risco, por exemplo, crianças, né, negando a elas alguma coisa que é consagrada. Eu estou usando até uma palavra que foi usada ontem no debate que aconteceu entre os principais candidatos ao governo de São Paulo, né, o Tarcísio, atual governador, e o Haddad, né? Por que eu faço questão de citar isso? Porque sempre se reputou, e a gente não pode generalizar, a boa parte da direita a campanhas anti-vacina. Não é assim, gente. Não é, a gente não pode generalizar isso. Tanto que o governador de São Paulo, ele defendeu a vacinação contra o sarampo. Enquanto o filho do ex-presidente Eduardo Bolsonaro está nos Estados Unidos, né, registrando em cartório um documento em que ele vai decidir se vai vacinar ou não o filho. É um desserviço absurdo, gente. É um desserviço absurdo. E eu repito, não tem conotação ideológica. Você pode ser esquerda, você pode ser direita, mas você não pode ser irresponsável. O Brasil sempre foi, historicamente, um grande exemplo quando o quesito é imunização. O programa de imunização do Brasil é respeitado e reconhecido no mundo inteiro. E nos últimos anos, a gente vem vendo uma série de ataques e campanhas contra a vacina. Uma coisa que sempre funcionou. Eu citei, semana passada, foi retrasada, que nós não tínhamos mais casos de poliomielite, que eram comuns na década de 80. Para quem não sabe, é uma doença que pode provocar paralisia. Eu tenho amigos meus, né, contemporâneos meus, na casa aí dos seus 40 e poucos, 50 anos, que tiveram poliomielite e que até hoje vivem em uma cadeira de rodas. Nós erradicamos o sarampo, a rubéola foi erradicada, né? Enfim, e nós estamos vendo essas doenças voltando. Aí o cara fala, mas é questão... Cara, se você vai dar despesa, é a mesma coisa de cinto de segurança. Eu quero dizer, eu uso se eu quiser. Se eu sofrer um acidente e morrer, o problema é meu. Não, se você sofrer um acidente e se machucar porque está sem cinto, você vai dar despesa ao SUS. A gente vai pagar pela sua irresponsabilidade. Não é questão de direito, não. Então, assim, eu fico... Desculpa até o palavrão. Puto da vida quando eu vejo esse tipo de... Que era uma coisa que não acontecia. Ela fugia do debate político. Você defendia suas causas de costume, do que você quisesse. Mas você não discutia ciência. Aí a gente passa a discutir ciência, né? Novos cientistas, pessoas que não passaram por uma academia ou estudaram isso, querendo ensinar as pessoas ou aqueles que passam a vida inteira se preparando para esse tipo de coisa. Então, assim, o desserviço que foi feito, né, com essa campanha de vacina do Brasil é lamentável. É lamentável. Né? E a gente sabe, né, que, infelizmente, às vezes alguém com a representatividade, né, que é ouvida, fala uma bobagem, uma besteira e acaba, né, influenciando outras pessoas. Eu espero que as pessoas tenham consciência de... Leia, você que é novo, é uma geração... Valeu! Veja as consequências dessas doenças. Eu citei a polio porque era a consequência mais visível. Mas você tinha doenças como cachumba, entre outras, que podiam provocar, né, problemas sérios, varíola. No caso dos homens, a infertilidade, por exemplo. Entre outros problemas, né? É triste demais, sinceramente. Agora são 6h58, nós vamos ao intervalo comercial. Daqui a pouco a gente volta com...
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0: E já estamos de volta ao vivo, agora são 7 horas em ponto, em Maceió, 7 pontos, vamos até as 8 com muitas informações para vocês. Gente, olha, a partir de agora a gente conversa sobre a programação da Companhia do Chapéu, dedicada à arte circense e à palhaçaria, com a oficina Nariz Encarnado, iniciação à palhaçaria e o espetáculo efêmero. As atividades gratuitas reúnem formação, intercâmbio e arte, fortalecendo a sede ou sede. É, aprendi, tá vendo? De trocas como espaço de encontro e circulação de artistas em Maceió. Para isso, eu recebo aqui nos estúdios o Tiago Sampaio, que é integrante da Companhia do Chapéu, e a Vanderlândia Melo, que é facilitadora da oficina. Agradeço a ambos por estarem aqui tão cedo com a gente ao vivo. O projeto Sede, ou Sede de Trocas, reúne formação, né? Intercâmbio e apresentações artísticas. Qual é a proposta dessa iniciativa e como ela vem contribuindo para a cena cultural de Alagoas? Tiago, né, Vanderlândia, fiquem à vontade. Bom dia.
9: Bom dia.
10: Bom dia. Muito obrigado pela recepção. O projeto é um projeto da Companhia de Chapéu, como você mesmo disse, com fomento da Fundação Nacional de Arte do Ministério da Cultura, né? E a proposta do projeto é promover uma programação com oficinas, encontros, intercâmbio, apresentações, para movimentar o cenário cultural aqui de Maceió e de Alagoas, né? Já trouxemos espetáculos, grupos do interior também, de outros municípios, então, e de lugares de outros dos estados do Nordeste. Então a proposta é essa, e esse mês estamos celebrando a arte da palhaçaria com a oficina da Vander e o efêmero do João Regis.
0: E aí, Vander, fala um pouquinho pra gente sobre esse momento. A programação de agosto tem um foco especial, né, nessa arte circense na palhaçaria. Por que escolher essa linguagem para esse momento do projeto, Vander? Bom dia.
9: Bom dia. Eu sou Vanderlândia Melo, né? Sou a palhaça Salsichinha também. Então, já tem essa trajetória de tanto de ser palhaça, mas também tenho formação em licenciatura teatro. E aí, dentro desse universo, né, eu busco fazer essa formação de palhaçaria, principalmente para quem nunca participou. Então, é um momento de iniciação mesmo. E a gente busca... É sempre muito diverso, assim. Pessoas que fazem teatro, mas também pessoas que nunca fizeram, mas que têm curiosidade em fazer aula de palhaçaria.
0: E o que seria, até de curiosidade, né? Seria a próxima pergunta, mas já deixou claro que para quem já teve, né, algum tipo de contato, mas para quem também não teve, né? Como é que se estuda, como é que se ensina a arte da palhaçaria, Vander?
9: Boa. Antes a gente tinha um processo que era o processo tradicional, né? Que é passado de pai para filho, de quem é de família circense mesmo. Mas no final do século XIX, a gente veio muito com essas escolas. E aí, de fato, a gente estuda né? Estuda na faculdade e vai passando para as pessoas como a gente faz essa iniciação.
0: Eu vou dizer a você, eu sou fã da palhaçaria, eu adoro, né? E eu sempre tive a impressão, não sei se por ter mais liberdade, por... É, o palhaço, aí falando do circo, né? Obviamente que não é só no circo que se desenvolve a palhaçaria, mas o palhaço do circo mais simples, eu sempre achava ele mais engraçado. Não sei, né, se é porque ele tem mais liberdade, não sei se no circo maior ele tem que seguir um roteiro, e aí no circo menor, eu lembro, né, ali da Jatiúca, onde hoje é o The Square, ali era um terreno baldio, iam muitos circos ali. Sim. Né? O que eu mais lembro era o Birinho, né? O famoso, sim, circo Birinho, né? Sim. E eu adorava os palhaços. Eles eram, sim, muito, sim, sacanas, cara. Muito, muito legais mesmo. Mas, enfim, né? Eu acho que mexe, né, Tiago, também com as coisas do dia a dia. Você pode fazer um curso de palhaçaria ou um curso de artes em geral e não querer exercer, né, para o seu dia a dia. Eu sempre ouço de pessoas, olha, eu procuro um curso como esse porque eu sou uma pessoa muito tímida, sou, uhum, muito inibido. Isso ajuda a soltar a pessoa, né, Tiago?
10: Com toda certeza, né? Tanto teatro como palhaçaria, qualquer arte, na verdade, né? A Sede de Trocas também é espaço de atuação da Sururu Circo, que oferece cursos de técnicas de ciência. Então, também o trabalho com o corpo, fisicamente falando, né? De fazer uma... desenvolver uma habilidade específica, ou da palhaçaria, de encontrar no seu corpo, na sua fala, uma forma de gerar humor, riso. É sempre uma maneira da pessoa se encontrar, né? Sair de da zona de conforto, da timidez, ou de, né? Claro que não é terapia, obviamente, claro, mas é um caminho para a pessoa descobrir outras formas de lidar com o outro, com o mundo, consigo mesmo.
0: Até porque eu falo, ah, Oscar, você é de rádio e televisão, deve ser. Não, eu sou uma pessoa tímida. E eu me lembro que eu cheguei a fazer alguns cursos de atuação, eu morria de vergonha de fazer isso na frente das pessoas, pô. Aí, de repente, eu vi uma pessoa fazendo, se ela faz, porque eu não posso fazer também, né? Sim. E aquilo me ajudou demais na minha profissão, mas demais mesmo, de poder chegar na frente de uma plateia, por exemplo, para aprender a apresentar alguma coisa. Eu acho sensacional. A partir de hoje, até o próximo dia 14, acontece a oficina Nariz Encarnado, iniciação à palhaçaria. O que os participantes vão experimentar durante esses 5 dias?
9: Então, primeiro vai passar por esse processo de estado de presença, que seria isso de se encontrar, né? De entender. A gente tem uma vantagem porque a gente é brasileiro e a gente já tem esse poder da comicidade. A gente vê o caos e brinca e ri disso. E também é um processo em que a gente vai fazer jogos de improviso, que é muito legal, assim. Você encontra uma pessoa que já tem uma predisposição, como você falou, para estar na frente. E aí você é um pouco mais tímido, então você se encontra ali, faz aquele jogo. E é tudo de uma forma muito pedagógica de que a gente não vai de primeira expor as pessoas. Elas vão sentindo vontade, vão se encorajando e vão fazendo...
0: Fica bem à vontade.
9: É,
0: né?
9: Vão fazendo esses jogos. Então, é um processo também de encontrar o grupo, de fazer muitas atividades em grupo, em dupla, até o momento em que a gente também vai usar um pouco de maquiagem, vai experimentar figurino. Então, é um lugar onde você vai se expressar mesmo, assim, vai se divertir. Eu garanto diversão.
0: A gente vai falar mais sobre o evento. Eu queria só, para que a gente já passasse o serviço, como participar... De que forma fazer a inscrição? Não paga nada, não é isso?
10: Não paga nada. Tanto a Oficina da Vander quanto o espetáculo são atividades gratuitas. Né? No caso da Oficina da Vander, basta ir no perfil da Companhia de Chapéu no Instagram, na bio. Tem lá o link para fazer a inscrição. Preenche formulário e pronto. Claro que são vagas limitadas. Então, claro, até quando fechar o limite de vagas, que são 25 vagas, a gente vai encerrar, certo? E o espetáculo, ele também é... O ingresso é gratuito, mas vai ser liberado via Doit, né? Que é uma plataforma de distribuição de ingresso. Também está lá o link no bio da Companhia de Chapéu.
0: E dia 22 de agosto vai acontecer essa apresentação. Fala um pouquinho sobre o espetáculo. Que espetáculo é esse, o Efêmero?
10: O Efêmero é um espetáculo do João Regis, um ator, produtor, diretor daqui também. Ele estreou esse espetáculo ano passado. É um espetáculo de palhaçaria também. A Vander é diretora do espetáculo.
9: Junto com o Magno Ângelo.
10: Junto com o Magno Ângelo, que também é da companhia da Sururu Circo. E pode, de repente, falar um pouco mais.
0: Fica à vontade.
9: Então, esse espetáculo é um espetáculo em que o palhaço, né, está ali em seu pleno sucesso. Porém, ele vai passar por uma situação em que ele entra numa floresta densa. O que seria isso, né? De forma direta, seria... Ele passa por um processo de depressão. Então, a gente discute nesse espetáculo como o artista passa por um processo de depressão, quais são as ferramentas que a gente busca enquanto ser humano, né, para vencer isso, que é uma doença atual, que está se discutindo. Então, durante o processo, esse palhaço e ator também vai se descobrindo ali como encontrar fuga e sair dessa floresta densa e depois volta aos palcos novamente. Então, a gente vê ali uma transição entre o palhaço rindo, brincando, atuando, e depois a gente vê como o palhaço também, fora da máscara, está passando por esse processo, né?
0: Ofende você, às vezes, Wander, quando se usa a palavra palhaço ou palhaça de forma pejorativa, quando é uma coisa tão bonita, né? Que às vezes você quer xingar alguém, chama a pessoa de palhaço. Né? Chega a te ofender isso?
9: Eu, quando alguém diz assim, isso é um palhaço, eu não digo isso não, o palhaço é coisa boa. O que me ofende, às vezes, é as pessoas irem para protestos com nariz de palhaço, como se a atividade de ser corrupto fosse para a gente, né, para os palhaços, sendo que a pessoa é corrupta, não tem nada a ver.
0: É verdade, nunca tinha pensado sobre isso, realmente não é legal, né, gente? E também se associa muito o palhaço a uma pessoa que faz rir, e por isso que me chamou tanta atenção sobre o espetáculo, mas que internamente é uma pessoa triste, né? Ele tem que fazer a pessoa rir quando muitas vezes ele não está numa situação legal.
9: Sim.
0: Tem algum fundamento isso?
9: Tem. Quando a gente entende o palhaço, assim, a gente entende o palhaço como uma figura que está fora da sociedade, assim, né? Por isso que a gente ri do palhaço. As roupas do palhaço, na verdade, folgadas, grandes, é como se ele não coubesse dentro da sociedade, ele não cabe dentro do padrão. Quando a gente vai estudar, assim, né, o palhaço, a palhaçaria, a gente vê que essa ideia de palhaço veio justamente na Revolução Industrial, quando os camponeses estavam indo para a cidade para trabalhar. E aí, quando chega na cidade, é aquele sapato que é um sapato social, a gravata,
0: a
9: roupinha,
0: roupa, né?
9: E aí ele vai tentar se enquadrar aquilo e não cabe. Então, os artistas já usam isso como cômico, assim. Se a gente for trazer para o Nordeste, por exemplo, chegou um matuto na capital, a gente conhece logo.
0: É verdade.
9: Porque esteticamente, assim, a gente diz, olha, tá tentando se enquadrar, né? Então, a figura do palhaço também é justamente nesse sentido.
0: Eu acho muito legal. Lembrando, viu, gente, que Companhia do Chapéu é CIA, né? C-I-A, né? Do Chapéu. Quando você for procurar no Instagram. É uma das coisas que no... Festa Junina, por exemplo, você tocou num ponto. É uma das coisas que mais me incomoda. Ou incomodava quando eu era garoto, que minha mãe me vestia de matuto para ir para as festas. Uhum. Botava remendos na minha roupa. E eu dizia, mãe, mas o matuto, ele veste a melhor roupa dele para ir para a festa. Ele não vai vestir ele pode até não ter uma roupa nova, mas vai pegar a melhor que ele tiver. Ele não vai... Sempre fizeram essa analogia ao matuto, enfim. É só a título de curiosidade. Esse é o primeiro trabalho solo, né, do João Vitor Regis como ator. O que é que essa estreia representa dentro da trajetória artística deles, na visão de vocês, e também para a programação do Sede, o Sede de Trocas, Thiago?
10: O João é um grande parceiro, assim, é uma figura que tem movimentado bastante o cenário cultural. Além do espetáculo, ele já produziu outros trabalhos aqui na cidade. E é uma alegria ter ele na nossa programação lá em casa, lá na Sede. Né? Falo casa porque é uma casa também.
0: Com certeza.
10: Nossa. E eu acho que é muito importante que as pessoas conheçam o trabalho dos artistas que estão produzindo aqui, né? Sejam eles daqui mesmo ou morando aqui. E o João é uma figura que merece ser vista. O trabalho dele é muito sensível, muito bonito. E é isso, é um convite maravilhoso.
0: Então vamos reforçar, Wanderlândia, Thiago, né? Vai lá no Instagram, né? Companhia do Chapéu, CIA do Chapéu, faz a inscrição, como ficou claro aqui, é gratuito, mas existe um limite, até por questão de espaço, né, para 25 pessoas, para garantir a vaga, porque já começa hoje, não é isso?
9: Começa hoje.
0: Então vamos lá garantir, né? E dia 22 também, de graça, mas tem que entrar na plataforma para garantir, também por questão espacial, né, gente?
10: Uhum.
0: Caber a quantidade segura de pessoas lá para o espetáculo efêmero, né, no próximo dia 22 de agosto. Thiago, Wanderlândia, obrigado pela participação.
9: Obrigada.
0: Parabéns pela iniciativa de vocês.
10: Obrigadão.
0: E contem sempre com esse espaço para a gente divulgar coisa boa,
10: muito,
0: viu?
10: Muito, muito obrigado.
0: Obrigado ao Tiago Sampaio, que é integrante da Companhia do Chapéu, e a Wanderlândia Mello, facilitadora da oficina. Lembrando que começa hoje, até o próximo dia 14. 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E eleitores que estiverem fora do domicílio eleitoral nas eleições de 2026 podem solicitar o voto em trânsito até o dia 20 de agosto. O pedido pode ser feito pelo autoatendimento eleitoral ou presencialmente.
6: Eleitores de todo o país podem solicitar o voto em trânsito nas eleições 2026. Neste ano, o procedimento pode ser feito até 20 de agosto e permite ao cidadão votar em uma cidade diferente do seu domicílio eleitoral, ou seja, daquela cidade onde está o registro dele como eleitor. A informação é do TSE, o Tribunal Superior Eleitoral. O assessor de comunicação do TRE-DF, o Tribunal Regional Eleitoral do Distrito Federal, Guilherme Alves, detalha em que situações é possível fazer o pedido.
11: O voto em trânsito é um tipo de voto que é destinado para quem sabe que vai estar fora do domicílio eleitoral. Pode ser solicitado por eleitoras e eleitores que estejam com a situação regular no cadastro eleitoral. Quem tiver com título cancelado, quem tiver com título suspenso, não pode utilizar esse serviço. Lembrando que o nosso cadastro da Justiça Eleitoral fechou em 6 de maio. Então, a pessoa que não está regular, ela não conseguirá regularizar isso até o dia da eleição.
6: Segundo Guilherme, a solicitação pode ser feita para qualquer um dos turnos das eleições ou para ambos, inclusive pelo autoatendimento na página tse.jus.br.
11: Esse pedido ele pode ser realizado pelo autoatendimento da Justiça Eleitoral ou também o eleitor pode ir presencialmente em qualquer cartório, central, posto de atendimento eleitoral. Lembrando que para fazer essa solicitação, ele vai ter lá que apresentar um documento oficial de identificação com foto.
6: Um detalhe importante, dependendo da cidade escolhida para o voto, em trânsito, é possível que a pessoa não vote para todos os cargos, como explica o assessor.
11: Se ela estiver fora da cidade na qual ela vota, mas dentro do mesmo estado, ela poderá ainda votar para todos os cargos. Mas, se ela estiver em trânsito em outro estado, ela vota somente para presidente da República, porque os demais cargos ali eles são vinculados à unidade da federação de origem.
6: De acordo com o TSE, a relação dos locais onde haverá voto em trânsito será divulgada nas páginas dos tribunais regionais eleitorais com atualização até o prazo final para solicitação em 20 de agosto. As eleições 2026 acontecem em 4 de outubro, em primeiro turno, e 25 de outubro, onde houver segundo turno. Os eleitores vão escolher o presidente da República, governadores, senadores, deputados federais, estaduais e distritais, no caso do Distrito Federal. Da Rádio Nacional em Brasília, Osama El Ghauri.
0: Muito obrigado, Osama, pela sua participação e olha só. O Brasil registrou 830.890 roubos e furtos de celulares em 2025, segundo o 20º Anuário Brasileiro de Segurança Pública. O total representa uma queda de 9% em relação a 2024. Os roubos diminuíram 18,6%, enquanto os furtos tiveram alta de 0,9% e passaram a representar 61% das ocorrências. O levantamento também mostra que, em média, 95 celulares foram subtraídos por hora no país ao longo do ano. Eu vou reforçar só uma coisa. Gente, comprou um aparelho celular? Anota o bendito MEI, né, dele, o e-mail, né, que seria tipo o número de identificação do aparelho. Mas por que, Oscar? Porque você pode até não recuperar o telefone. Mas pelo menos você vai fazer raiva ao safado do ladrão. Porque como é que funciona? Aliás, se um aparelho é recuperado, é através do e-mail do celular que, por exemplo, a polícia localiza o dono. Porque se você entrar, você teve o seu celular furtado ou roubado, né? E aí você faz um boletim de ocorrência e informa aquele e-mail à polícia, a polícia ela entra em contato com as operadoras. Aquele MEI entra no cadastro das operadoras e aquele aparelho ele é inutilizado. Ele pode servir até para tirar foto, mas como telefone ele não vai funcionar. Porque as operadoras bloqueiam. Então assim, eu acho que a gente tem que massificar essa campanha para que as pessoas criem esse costume. Comprou o aparelho celular, Tem um código, né, que eu não lembro agora o código, daqui a pouco eu posso passar para vocês. Mas na caixa do celular tá lá o número do e-mail, que é o número de identificação, né? E aí você salvou aqui no local, espero que não aconteça, né? Você vai informar isso no boletim de ocorrência. Ó, é asterisco jogo da velha, 06 jogo da velha. Você vai digitar, como se fosse fazer uma ligação. Asterisco jogo da velha, 06 jogo da velha. Aí vai aparecer o seu e-mail. Anota ele. Espero que você não precise usar. Caso você precise, informe a polícia, porque pelo menos raiva você vai fazer ao vagabundo, tá bom, gente? Agora são 7 horas e 18 minutos e olha só, a Lei Maria da Penha completa 20 anos como um marco no combate à violência contra a mulher no Brasil. Especialistas destacam os avanços na proteção às vítimas, mas alertam que o enfrentamento à violência ainda é um desafio no país.
12: 20 anos atrás, a promulgação da Lei Maria da Penha marcou um avanço histórico no combate à violência contra a mulher no Brasil, consolidando-se como o principal mecanismo jurídico de proteção das vítimas e de responsabilização dos agressores. A legislação recebeu esse nome em homenagem à biofarmacêutica cearense Maria da Penha Maia Fernandes, que transformou uma história de sofrimento em símbolo de resistência e luta por justiça. Em 1983, Maria da Penha sobreviveu a duas tentativas de assassinato cometidas pelo então marido. Na primeira, foi baleada enquanto dormia e ficou paraplégica. Meses depois, sofreu uma nova tentativa de morte, desta vez por eletrocução. Mesmo diante da gravidade dos crimes, a punição do agressor demorou anos para acontecer. Cansada da lentidão da justiça brasileira, Maria da Penha levou o caso à Comissão Interamericana de Direitos Humanos, órgão ligado à Organização dos Estados Americanos. Em 2001, o Brasil foi responsabilizado por negligência e omissão no enfrentamento da violência doméstica. Representantes de diferentes ministérios elaboraram a proposta que daria origem à lei. O texto foi encaminhado ao Congresso Nacional pela Presidência da República e começou a tramitar na Câmara dos Deputados em dezembro de 2004. Em 7 de agosto de 2006, a proposta foi sancionada pelo presidente Luiz Inácio Lula da Silva. A lei entrou em vigor em setembro daquele ano. Mais do que combater os efeitos, é importante detectar os primeiros sinais antes do escalonamento da violência. Como avalia a presidente da Comissão Nacional de Combate à Violência Doméstica da OAB, Tami Fortunato.
13: Então, o abuso, ele normalmente não começa com uma agressão mais grave. Ele começa com controle disfarçado de um cuidado, um ciúme apresentado como um amor e isolamento, né, como uma proteção. Então, é preciso ficar atenta aos sinais. E um recado aqui que eu deixo para as mulheres que hoje estão em situação de violência doméstica é que, em absoluto, ela não tem culpa nenhuma pela violência que ela está sofrendo.
12: A Lei Maria da Penha considera a violência doméstica uma violação dos direitos humanos e criou mecanismos inéditos de amparo às vítimas. Entre eles estão as medidas protetivas de urgência para afastar o agressor e garantir atendimento especializado por meio dos juizados de violência doméstica e familiar contra a mulher. Da Rádio Nacional, no Rio de Janeiro, Tatiana Alves.
0: Muito obrigado, Tatiana, pela sua participação. E o detalhe, viu, gente? O ex-marido de Maria da Penha, Marco Antônio Heredia Viveiros, ele é colombiano, viu? Ele foi preso preventivamente em Natal. Segundo o Ministério Público, ele descumpriu uma medida protetiva ao conceder entrevista e divulgar informações relacionadas ao caso. Mas quem traz mais informações ao vivo é o nosso repórter Matheus Silvino. Bom dia, Matheus!
14: Olá, Oscar, bom dia para você, bom dia para todo mundo que acompanha o Jornal da Nova. Estamos ao vivo aqui mais uma vez e para falar, infelizmente, de um caso lamentável, né? Como você mesmo falou, Oscar, o ex-marido da Maria da Penha, Marco Antônio Herédia Viveiros, foi preso preventivamente nesse último domingo lá em Natal, após uma decisão da Justiça do Ceará. Segundo o Ministério Público, ele teria descumprido uma medida protetiva, desde justamente essa entrevista a uma emissora nacional, e divulgar e relacionar também o nome das vítimas. E, de acordo com essa decisão judicial de lá de 2024, ela proibia o Herédia de citar informações sobre as vítimas e, principalmente, propagar alguma dessas informações em ambientes virtuais. E a justiça também determinou a retirada desse conteúdo, que estava sendo vinculado também em todo o território nacional. Muitas pessoas, inclusive, tiveram acesso, infelizmente, a esse caso, essas declarações, e proibiu também a veiculação da reportagem. Muitas pessoas entraram em contato com a emissora que divulgou essa matéria, essa entrevista também com ele, para questionar o porquê isso acabou acontecendo, acabou sendo veiculado, porque, afinal de contas, essa decisão que proíbe a divulgação e a propagação dessas informações é já de 2 anos, né? De lá de 2024. Mas imediatamente após a divulgação dessa matéria, a justiça proibiu e o Herédia foi preso preventivamente. Lembrando que a Lei Maria da Penha, que assegura direito às mulheres vítimas de violência doméstica, completou 20 anos nessa última sexta-feira. Com a história de luta, de garra de Maria da Penha, que sobreviveu a 2 tentativas de feminicídio lá em 1983, em Fortaleza. Eu volto contigo, Oscar.
0: Deixa eu aproveitar que você está ao vivo aí na Avenida Fernandes Lima. Agora são 7 horas e 24 minutos. É um horário em que o trânsito já está bem mais intenso, né, Matheus? Nos dois sentidos.
14: É exatamente, Oscar. A gente se aproxima ali das 7h30. A gente sabe que é um de pico, né? Muita gente acaba se deslocando para poder ir para os seus trabalhos. Vou pedir para a nossa câmera filmar aqui a circulação do trânsito. Principalmente você que está acompanhando a gente através do Jornal da Nova. Eu sei que tem muita gente que sai de casa na expectativa, né, de ouvir como é que está Maceió. Vocês, principalmente o trânsito, das imagens para você que acompanha a gente no YouTube, para você que está nos ouvindo através da rádio. O trânsito está intenso, bastante intenso, mas principalmente para quem vai descendo sentido centro. Como já de costume, tudo completamente parado ali em frente ao CEPA. O trânsito relativamente intenso também para quem está subindo sentido ali Petrópolis, Santa Luz. É aquele congestionamento de lei que aglomera ali no paralelo do CEPA, mas após o semáforo já libera mais um pouco. Só que quem está aí descendo para o centro, é também importante buscar outras alternativas, né? Ali principalmente por trás do CEPA, que muita gente acaba acessando ali, entrando também na rua Miguel Palmeira, mas o trânsito bastante tenso, é bom os motoristas também se atentar, ter mais cautela, tem muito também passagem de pedestres para poder acessar o ônibus, atravessar a pista, para poder pegar também os transportes para ir para o seu trabalho. Mas tá aí, trânsito de Maceió intenso de lei, segunda-feira todo mundo naquele pico para poder trabalhar e iniciar a semana com segurança, Oscar.
0: Grande abraço para você, Matheus, que pode voltar a qualquer momento com outras informações. Matheus iniciando a sua jornada ao nosso lado, sempre um prazer e uma honra ter você, viu? Menino é bom, viu? 7h26, nós vamos ao intervalo comercial. Daqui a pouco a gente volta ao vivo com o Nova Brasil. Maceió.
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8: Já estamos de volta às 7 horas e 29 minutos, 7h29. 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E agora vamos às notícias do futebol. Rapaz, final de semana... O Asa, né, não sabe o que é perder nessa fase eliminatória, mais um bom resultado fora de casa. E o CSA não sabe o que é ganhar fora de casa, né? Perdeu para a equipe do Uberlândia e vai tentar reverter aqui em Maceió. Jogo, para mim, mais difícil do ano do CSA é no próximo sábado, né? Além da expectativa para o jogo do Galo, que joga amanhã lá na Ressacada contra a equipe do Avaí. Mas quem tem as informações é o Júnior de Melo. Bom dia, Júnior!
9: Os primeiros 90 minutos já foram, já acabou. Agora é decisão. Bom dia para você, Oscar de Melo. Bom dia a você, ouvinte da Nova Brasil FM. Pois é, as quartas de final do Campeonato Brasileiro da Série B reservaram uma derrota para o CSA de 1-0 e um empate de 0-0 para o Asa diante do Goiatuba e o Azulão diante do Uberlândia. Vamos começar a falar do time Marujo, que foi lá, viajou de forma antecipada, trabalhou, se preparou para a partida. Sabe que é difícil jogar fora de casa nesse mata-mata para o CSA? Não foi fácil em nenhuma partida. Para se ter uma ideia, o CSA não venceu nenhum dos 4 jogos que fez nesta fase do Campeonato Brasileiro. Foram 2 empates e 2 derrotas. Só que, chegando em casa, meu amigo, aí chegando no Rei Pelé, CSA resolveu. CSA virou, CSA foi valente e dentro de casa, com mando de campo, com o apoio do torcedor, o CSA é diferente. tem uma força a mais e com certeza no próximo sábado vai sim com tudo para cima desse Uberlândia buscar o acesso. É jogo do acesso, viu minha gente? É o jogo mais importante do ano do CSA. É neste sábado, às 5 horas, no Estádio Rei Pelé. Os ingressos já começaram a ser vendidos. A informação é que pouco mais de 3 mil ingressos já foram comercializados. A previsão é que até o meio da semana a capacidade seja esgotada. Então, você que é azulino, você que vai ao Rei Pelé no sábado, corra, garanta logo o seu ingresso para não ficar de fora desta grande festa do CSA. O placar de 1-0 já começa, o jogo apita, tá 1-0 para o Uberlândia. CSA tem que fazer um gol para empatar e aí a decisão vai para os pênaltis ou 2 gols de diferença para festejar, celebrar o acesso de forma direta. O Asa também fora de casa diante do Goiatuba conseguiu um resultado até melhor. Conseguiu um 0-0. O Alvinegro está invicto nesses jogos aí fora de casa, sempre fazendo partidas bem interessantes longe de Arapiraca. E em Arapiraca, no domingo, tem o jogo do acesso do Asa. E eu também tenho certeza que a torcida alvinegra vai

0: disposições com os jogos do final de semana. O técnico Fábio Matias tem à sua disposição de volta o Hereda, que estava machucado na lateral direita. Tem o Fábio Alemão também na zaga à disposição, mas eu acho que o Fábio Alemão deve ir para casinha, viu? Deve ficar no banco. A dupla de zaga vai ser o Bressan e o Lincoln para esse jogo diante do Avaí. Avaí que está na zona de rebaixamento. É um time que está buscando reabilitação na competição. E o CRB não tem nada com isso também. Quer encostar no G6. Quer mostrar que tem condição de brigar pelo acesso. Esse é o objetivo do torcedor alvirrubro, do torcedor regatiano. Ok, Oscar? Amanhã tem Galo. E no final de semana, decisão na Série D. Bom dia!
1: Bom dia para você, Júnior. E ainda falando de esportes, vamos trazer a participação dos meninos da F Esportes com outras informações. Bom dia, meninos!
2: Muito bom dia para você ligado na Nova Brasil, na Rede Francês FM, o F Sports passando também pela manhã para conversar com vocês sobre os resultados do futebol regional e nacional que tivemos nesse fim de semana. Aqui na Rede Francês FM nós trouxemos para vocês, né, a narração, os comentários, as reportagens da equipe do CSA que viajou para Minas Gerais para enfrentar a equipe do Uberlândia e acabou perdendo, meus amigos. Por lá na Série D, a equipe do CSA no jogo da volta precisará retornar para Maceió e fazer bonito aqui dentro do estádio Rei Pelé lá no dia 15, com transmissão também aqui do F Sport, tá? A equipe do Asa, por sua vez, viajou para Goiânia, enfrentou o Goiatuba e acabou segurando ali um resultado magrinho, né? Um 0-0 que engana, porque a equipe do Asa, teve oportunidades lá em Goiás contra a equipe do Goiatuba. As duas equipes retornam para Alagoas, porém a equipe do CSA, como eu disse, tá, vem para o dia 15, o jogo da volta aqui no estádio Rei Pelé. A equipe do Asa espera mais um dia, no dia 16, no próximo domingo, enfrentando a equipe do Goiatuba lá no Fumeirão, fechou? E essas duas partidas do jogo da volta da Série D, partidas classificatórias para as duas equipes, nós traremos com narração, comentários, reportagens, estaremos no estádio Rei Pelé para trazer todas essas emoções para vocês. No Campeonato Brasileiro, ainda no sabadão, nós tivemos resultados interessantes e importantes demais. A equipe do Grêmio venceu dentro de casa depois de uma virada absurda para cima da equipe do São Paulo, né? Resultados importantes nós tivemos na Série B, a equipe do Sport do Recife vencendo a equipe do Vila Nova com o Christian Barleta retornando ao elenco do Leão, né? Mas retornando em moral, em confiança, marcando o golzinho que fez ali a equipe do Sport vencer fora de casa contra a equipe do Vila. Lá na Série C, a equipe do Santa Cruz acabou empatando com o Botafogo da Paraíba, tá? Então tivemos ali um 2-2 com um jogaço, diga-se de passagem, com os gols do Lucas Cândido, com o gol do Ratamoto, com o Ratamoto, né, por lado da equipe do Botafogo da Paraíba, o Heron marcando pelo Santa Cruz e o Ronald depois descontando e deixando tudo igual. E no domingão, na noite de ontem, barra tarde de ontem, né, nós tivemos resultados importantes também no futebol regional nacional, porque a equipe do Flamengo venceu a equipe do Vitória por 2-0 e vai diminuindo ali a vantagem contra a equipe do Palmeiras na liderança da competição nacional. Palmeiras, por sua vez, empatou com o Inter em 0-0, tá? Então, lá na Série A da competição nacional, essa distância diminui. O Palmeiras, que tinha aberto 9 pontos de vantagem, agora está a 6 de distância do Flamengo, que tem, sim, um jogo atrasado. Agora, falando lá da parte de baixo da tabela, a equipe do Santos acabou ficando na bronca, tá? O Santos está na 17ª colocação, está dentro da zona de rebaixamento e acabou, mesmo com um bom elenco, né? Mesmo com bons resultados ali coletados e, principalmente, não tinha Neymar em campo. Acabou sofrendo ali, né? Xingamentos da torcida, o elenco do Santos, sendo chamado, inclusive, de time sem vergonha. É um momento horrível, tanto para a equipe do Peixe quanto para a equipe do Vasco, né? As duas equipes que estão dentro da zona de rebaixamento nesse exato momento, e lembrando que estamos no retorno da competição nacional, falta pouco tempo para acabar o Brasileirão, né? Já estamos ali na rodada de número 22 das 38, então essas equipes que abram o olho, porque a competição nacional não tem pena. E o rebaixamento pode sim acontecer. Então, reforçando para vocês, de 19 às 20, aqui na Rede Francês FM, também na Francês News, estaremos ao vivo nessa segunda-feira. Então, muito bom dia para vocês. Aproveitem esse dia maravilhoso de segunda-feira e de noite vocês retornam para cá para a gente conversar sobre o futebol.

0: Bom, fechou? A gente fica no aguardo. Um beijo no coração de todos vocês. Tchau!
1: Abraço pra vocês, meninos! E hoje, segunda-feira, é dia da coluna Vida Mais Leve. A nutricionista e educadora física Júlia Guimarães fala sobre a proteína. Bom dia, Júlia!
2: Bom dia, Oscar. Bom dia a todos. Uma ótima semana pra todos nós. Eu sou Júlia Guimarães, sou nutricionista. E vamos começar a nossa semana com Vida Mais Leve, falando um pouco sobre proteína. E aí, comer mais proteína significa mais saúde? E acredito que você já deve ter reparado que hoje em dia tudo tem uma versão com mais proteína, né? O iogurte mais proteico, a barrinha de proteína, o biscoito com proteína, o salgadinho com proteína, o vinho e até a água. Então, a ideia por trás disso é uma ideia simples que veio da nutrição esportiva. Quando a gente trabalha, né, com algumas demandas de atletas e quando você quer aumentar a hipertrofia muscular, ou você quer preservar sua massa muscular, existe uma necessidade um pouco maior de consumo de proteína. O que a gente não pode fazer é extrapolar isso para toda a população. Então, saiu um estudo agora no final de julho, na revista Cell, que juntaram os resultados de mais de 350 pesquisas. E que eles sugerem que, para boa parte da população, comer menos proteína pode trazer benefícios à saúde e, em alguns casos, pode até prolongar a expectativa de vida. E os autores, eles explicam o raciocínio dizendo que a proteína realmente ajuda muito no ganho de massa muscular e na resposta ao exercício. O problema é que a maioria das pessoas tem uma vida sedentária e, mesmo assim, consome mais proteína do que deveria. Então, nesse estudo, eles trazem que ingerir menos proteína pode favorecer a longevidade em determinadas circunstâncias, principalmente porque modula uma via relacionada ao envelhecimento, como o mTOR e IGF-1. Então, nesse estudo, ele traz, né, esses mecanismos, sendo que o que eu quero trazer para vocês é que a gente deve ter uma atenção aqui. Não significa, né, que diminuir, que a gente não deve comer proteína, gente. Não é esse o ponto, tá? Então, o estudo, ele não diz que proteína faz mal. Muito pelo contrário. Os próprios pesquisadores, eles reforçam que a proteína é essencial para o crescimento muscular, para quem treina, principalmente para os idosos que querem preservar massa muscular, ou para quem está querendo perder peso e quer preservar massa muscular, para gestantes e para as demandas de atletas. O que a pesquisa está colocando em xeque é outra coisa, é a ideia de que quanto mais proteína, melhor. Isso virou um mantra no mercado de alimentos, na cultura fitness, e é um erro essa extrapolação. Então, a gente pegou um nutriente que é bom em determinada quantidade para determinados grupos de pessoas e transformou numa regra geral. Coma proteína sem parar que você vai ficar saudável. E não é bem assim que funciona. Na prática, o excesso de qualquer coisa, né, mesmo aquilo que tem fama de saudável, ele pode ter um efeito diferente do esperado. É a mesma lógica de exagerar em vitaminas ou em qualquer suplemento. Não quer dizer que você precise sempre de mais. E, na verdade, gente, a ciência ela nunca trouxe que a gente precisa comer uma quantidade alta de proteína, né? Então, a gente tem que analisar. É interessante para quem vai maximizar a hipertrofia muscular, quer melhorar o desempenho esportivo, qual é o objetivo dessa pessoa? A quantidade de proteína capaz de maximizar o ganho de massa muscular é necessariamente a mesma que vai maximizar a saúde e a expectativa de vida? E a resposta é não. Então, hipertrofiar não significa que você vai ter uma longevidade maior. Não é a mesma coisa. E eu acho muito importante, né? Então, acho que fica o recado de hoje aqui. A proteína, ela continua sendo, sim, um ponto, né, uma parte importante da alimentação. Ninguém está pedindo para você cortar o frango do prato. O que essa revisão de estudos, ela sugere é que uma pessoa mais sedentária talvez não precise e nem deva sair empilhando proteína em tudo que come, achando que isso vai fazer você viver mais e melhor ou ganhar massa muscular. Como quase tudo na nutrição, a resposta não está no exagero para nenhum dos lados, está no equilíbrio ajustado na rotina, na saúde, no nível de atividade física. Então, Às vezes a gente vê essas informações e fica, né? Nossa, mas a ciência muda muito. Nossa, mas eu não estou entendendo mais nada. E, na verdade, a ciência nunca trouxe que a gente precisava dessa quantidade toda de proteína. O que aconteceu foi uma extrapolação, errada. Então, assim, gente, comer mais proteína não é sinônimo de estar vivendo melhor. E essa é a dica que eu quero falar hoje para vocês. Quem quiser saber um pouquinho mais sobre alimentação saudável, me segue lá no Instagram, @nutijuliaguimarães, que é uma honra trocar essas informações com vocês. Então, por hoje é isso. E semana que vem a gente tem mais Vida Mais Leve. Então, até semana que vem.
1: Obrigado, minha querida Júlia. Agora são 7h45, nós vamos ao último intervalo. Na volta tem o Cleberson Levi trazendo os bastidores da política. Semana decisiva, hein, gente? A gente volta já.
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1: E já estamos de volta ao vivo. Agora são 7h47, Maceió, 7h47. 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E a partir de agora, a gente fica com a coluna de política com o Cleverson Levi, ao vivo, trazendo análises e os bastidores dos principais fatos que movimentam a política de Alagoas, principalmente numa semana decisiva, né? Estamos caminhando aí para o final do prazo de registro das candidaturas no próximo dia 15 de agosto, além da movimentação do final de semana, porque a política não enxerga dia útil, né? Ela funciona todos os dias. Bom dia, Cleberson.
9: Bom dia, Oscar. Bom dia a todos do Jornal da Nova Brasil. De volta aqui para falar sobre a política alagoana depois de um final de semana silencioso, viu? Esse final de semana a classe política se ateve a ficar no silêncio, né? Depois das convenções, da data da convenção final do dia 5 de agosto, e aí o pessoal ficou em silêncio justamente por conta de algumas decisões políticas de bastidores que precisam ainda serem ajustadas. Mas faz parte do jogo político, do cenário político, né, esse silêncio para poder vir a público e dizer de fato, né, as chapas majoritárias montadas, enfim. Mas já foi mostrado aí no, na última quarta-feira, quinta-feira, que os candidatos a deputado estadual e federal já estão, né, aí nas ruas, já foram formalizados candidatos. E aí o aguardo final, de fato, é essa indecisão aí, essa espera pelos nomes dos vices, né? E aí eu escrevi uma matéria no meu blog, cleversonlevy.com.br, fazendo um resumo sobre isso, do final de semana, do silêncio, né, e do anúncio, do recado de Arapiraca, porque todo mundo ainda espera a decisão do prefeito de Arapiraca, Luciano Barbosa, que tem sido o calcanhar de Aquiles para muitos, porque a decisão do prefeito de Arapiraca vai impactar muito nessa campanha eleitoral, visto que Arapiraca é uma cidade polo ali do Agreste, uma cidade que tem influência política, e aí todo mundo aguarda o Luciano se posicionar. Mas diante dos fatos do final de semana, é esperar até o dia 15, próximo sábado, Oscar, dia 15 de agosto, que aí, a partir das 19 horas, quem for candidato é candidato, quem não for, acabou, e aí começa a campanha de fato nas ruas, a campanha eleitoral. Então, até o dia 15, tem muita surpresa, né? Pode acontecer um fato hoje, outro amanhã, na quarta, vai ser a semana todinha assim. Quem não tiver nervos, eu digo, compre aí um diazepam, clonazepam, para poder segurar até o dia 15, porque até as 19 horas do sábado, dia 15, tudo pode acontecer e, como eu falo, inclusive, nada.
1: Lembrando, então vamos aguardar. E lembrando que no dia 16, que é no domingo, já pode começar a campanha de rua, né?
9: Exatamente.
1: Já com número, com adesivo, né? Então, já no dia seguinte, né, no dia 16, já começa. Você falou sobre o prefeito de Arapiraca, e é bom lembrar que os dois filhos do prefeito, né, participam da eleição.
9: Exato.
1: Daniel tenta a reeleição.
9: Para deputado
1: federal. E o Lucas tenta a eleição pela primeira vez ao cargo de deputado estadual. Na chapa do candidato JHC.
9: Exatamente.
1: Aliás, no mesmo partido do candidato JHC. Seria estranho ver, de repente, o prefeito Luciano Barbosa pedindo voto, né, para um adversário da chapa do próprio filho. Mas muita coisa pode acontecer.
9: Mas são essas questões que se colocam, né, no debate, nos cafezinhos, nas discussões que se tem aí nos bastidores. Justamente isso. O Lucas, ele é do PSDB, candidato a deputado estadual, e o Daniel é do PP, né, que é do Arthur Lira. Ou seja, está tudo do lado do candidato ao Senado, Arthur Lira, que está em conversação, em diálogo aí com a chapa do candidato, né, JHC. Mas a gente vai aguardar, porque tem muita surpresa, muita coisa vai acontecer. E eu peço que leiam aí minha matéria que está no blog, cleversonlevy.com.br, que eu fiz um resumo disso e deixei bem claro mais ou menos o que pode vir a acontecer. Mas voltando para o final de semana, Oscar, repercutiu muito uma fala do prefeito Marlan, lá de Limoeiro de Anadia, em que ele usou uns termos pejorativos, né, para criticar o candidato ao governo JHC. Ele participou lá de um ato político com o candidato Renan Filho, né, com o grupo do MDB, e aí gerou esse debate nas redes sociais. E em resposta ao Marlan, o Celso Luiz, o ex-deputado Celso Luiz, ex-prefeito de Canapi, né, rebateu, né, falou sobre o Marlan, o porquê dele ter criticado o JHC. Solta o vídeo aí, o áudio, e no retorno a gente comenta.
6: Acordei hoje com o vídeo do prefeito Marlan de Limoeiro, atacando nosso futuro governador JHC. Veja só, Marlan, moleque é você, rapaz. Você é um aproveitador, você não tem palavra. Você deveria acompanhar o seu líder político, que é Arthur Lira, e votar em JHC. Você está se aproveitando do momento, achando que Renan Filho vai ganhar, que ele vai perder, que vai ganhar JHC, e você não acompanha o nosso candidato, que é o JHC. Outra coisa, o Tom Albuquerque pode ter todo defeito, mas tem posição. Ele, quando está de um lado, está. Você não, está se aproveitando, achando que Renan Filho vai ganhar, e ele vai perder, e não acompanha seu líder, que é Arthur Lira. E eu fico triste com isso, porque você sempre foi aliado de Arthur. Você teve a vida toda aliado de Arthur. E Arthur Lira não deveria aceitar isso que você está fazendo. Por quê? Porque na coligação que Arthur está no JHC. Nós vamos votar em Arthur Lira para senador. E Arthur Lira não pode aceitar pessoas que são ligadas a ele, que vivem a vida toda lá dele, votar contra o JHC.
9: Essa é a fala aí do ex-deputado estadual, ex-prefeito também, Celso Luiz, né? Mostrando o lado que ninguém sabia, do Marlan aí Ferreira, criticando a posição dele E dizendo, né, que o Marlan sempre foi aliado e filiado aí com o PP, com o Arthur Lira, e no final de semana subiu no palanque do candidato Renan Filho e criticou o JHC. E aí deixou claro aí, é só o começo da semana, Oscar. Tá efervescente aí, o clima tá tenso, né? Os nervos estão à flor da pele, e eu repito, tomem o diazepam, clonazepam, seja qual for, para acalmar, porque o negócio vai pegar até o sábado. Não tem para onde sair.
1: É, tem, eu sempre ouvi na política, né? O cara pode dizer que é direita, esquerda, centro, pode ser o que for, né? Uhum. Mas eu sempre ouvi isso nos bastidores, que uma coisa que é inegociável na política é palavra, né?
9: Palavra, exatamente.
1: Se você deu a palavra,
9: você cumpre.
1: Tanto que alguns, né, políticos aqui em Alagoas são conhecidos justamente por isso, por serem cumpridores de acordos, por terem palavra, né? E foi bem contundente aí o ex-deputado Celso Luiz falando sobre isso, né? E com certeza ganhou repercussão no final de semana, né? Teremos outros capítulos, não tenho dúvida disso.
9: Com certeza. No silêncio do final de semana, o que aconteceu foi Celso Luiz e Marlan Ferreira aí brigando aí, né? Um debatendo com o outro nas redes sociais.
1: Vamos embora?
9: Vamos embora, o horário chegou.
1: Amanhã você está de volta ao vivo com a gente aqui trazendo informações e quem sabe novidades, né?
9: Pois é.
1: É o que a gente espera. Agora são 7:55 em Maceió. Vamos embora, Jani? Ó, remarcando o nosso encontro, viu? Amanhã, 6:30, estarei de volta ao vivo com mais um Jornal da Nova Brasil Maceió. Obrigado pelo carinho da audiência. Amanhã eu tô de volta. Se não voltar é porque eu estarei com Deus, mas se eu voltar é porque Deus estará comigo. Tchau, gente! Bom dia!
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1: 8:02, uma ótima manhã de segunda-feira para você que está aqui na sintonia da Nova Brasil. Por aqui, Cláudia Nakazato. Estou de volta para te fazer companhia até às 11 da manhã e está começando, sob medida, uma hora com o melhor da música brasileira. A gente vai ouvir Léo Jaime, vai ter Zélia Duncan e, para começar, Gilberto Gil. Aquele abraço.
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Nova Brasil, e essa foi a Zélia Duncan, Catedral. Também teve Tim Maia, Telefone. E a gente segue sob medida agora com Milton Nascimento e Loborges, Resposta.

Nova Brasil, e esse foi Tuca Oliveira, Será Que Eu Tô Gostando Dela? Também teve Ivete Sangalo e Marcelo Cabelo, Teus Olhos. A gente segue o Sob Medida agora com Maria Gadu, Tudo Diferente.

0: Nova Brasil, e essa foi Vanessa Rangel Palpite, fechando muito bem esta edição do Sob Medida. A gente ouviu também Lenine, É o que me interessa.
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0: Olha, o mês passado foi o julho mais quente já registrado nos oceanos fora das regiões polares. Os dados foram divulgados no fim da noite deste domingo pelo Copernicus, programa da União Europeia de Observação e Monitoramento da Terra. Julho registrou temperaturas excepcionalmente elevadas para o mês em grande parte do Pacífico Tropical, área onde estão presentes condições do El Niño e com previsão de ficarem mais intensas ainda nos próximos meses. O mês de junho deste ano também foi o mais quente já registrado nos oceanos. 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Faltando um minuto para as nove. 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
4: 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O serviço está disponível para consumidores com diferentes tipos de contratos de crédito.
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1: Nova Brasil, e esse foi Chico César. Pensar em Você também teve a parceria entre Seu Jorge e Marisa Monte. Quando Chego, agora 9h19. 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

0: Nova Brasil e Ana Carolina, Eu Sei Que Vou Te Amar, também teve Wilson Sideral, Assim Caminha a Humanidade, 9h37. 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
2: US$ 942 milhões. É quase R$ 5 bilhões que a Meta, dona do Facebook, vai ter que pagar para a Justiça do Novo México nos Estados Unidos. A decisão saiu na última quinta-feira e a maior punição que a empresa de Mark Zuckerberg já recebeu por segurança infantil. Do total, US$ 567 milhões vão formar um fundo de reparação para crianças e adolescentes expostos a conteúdo sexual e predadores nas redes da empresa. O restante já havia sido fixado por um júri em penalidades civis. O processo partiu do procurador-geral do Estado, que acusou a Meta de falhar na proteção de menores. Rede social lucra bilhões, mas agora vai ter que começar a pagar por isso também.
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3: Maceió. Os registros de injúria racial cresceram em Alagoas em 2025. Segundo dados do Anuário Brasileiro de Segurança Pública 2026, o estado contabilizou 190 ocorrências no ano passado, contra 184 registros em 2024, um aumento de 3,2%. A taxa passou de 5,7 para 5,9 casos por 100 mil habitantes. Já os registros classificados como racismo permanecem praticamente estáveis. Em 2025, foram contabilizadas 248 ocorrências contra 251 no ano anterior, uma redução de 1,2%. A taxa caiu de 7,8 para 7,7 registro por 100 mil habitantes. Somados os dois indicadores, revelam que as forças de segurança registraram 438 ocorrências relacionadas a crimes raciais em Alagoas ao longo de 2025. Os números mostram que centenas de ocorrências relacionadas a racismo e a injúria racial chegaram às autoridades de Alagoas em 2025, reforçando a importância das políticas públicas de prevenção, combate à discriminação e incentivo à denúncia.
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1: Rita Lee, Perto do Fogo.

0: Nova Brasil, e essa foi Ana Rato, para você dar o nome. Também teve Guilherme Arantes, Deixa Chover.
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0: Hora da gente conferir mais um clássico da nossa música, Abrir a Porta. É uma das preciosidades mais solares e marcantes da MPB, nascida da parceria entre Gilberto Gil e Dominguinhos e eternizada pela banda A Cor do Som no álbum Frutificar, de 79. A gente vai conferir a fusão do forró nordestino e o swing pop do grupo na faixa, que é um convite aberto ao otimismo, ao acolhimento e ao recomeço. A metáfora dessa música celebra a coragem de deixar um novo entrar e o amor fluir sem medo, trazendo a certeza poética de que a felicidade é e as coisas boas sempre continuam. Bora curtir então A Cor do Som, Abrir a Porta, no arquivo Nova Brasil.

0: Nova Brasil, e esse foi o destaque do nosso arquivo. A Cor do Som abria a porta.
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0: Condenado pelas tentativas de feminicídio contra Maria da Penha, o colombiano Marco Antônio Heredia Viveiros foi preso no domingo em Natal, no Rio Grande do Norte, por descumprir medidas protetivas determinadas pela Justiça. Segundo o Ministério Público do Ceará, ele violou uma decisão judicial ao conceder uma entrevista sobre o crime contra Maria da Penha à TV Record. A Justiça decretou a prisão preventiva, determinou a retirada imediata da entrevista do ar e proibiu qualquer nova divulgação do conteúdo. Também ordenou que todo o material da reportagem fosse preservado sob pena de multa diária de R$100 mil. Nova Brasil, faltando 2 minutos para as 10. Bom dia para você.
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0: Nova Brasil, e essa foi Zélia Duncan e Alberto Continentino, Pontes no Ar. A gente ouviu também Caetano Veloso, Queixa, agora 10h20. 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
6: De volta com Marina Lima, pessoa.

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3: A Prefeitura de Maceió lançou o Prefis 2026 para negociação de débitos municipais com descontos em juros e multas. O prazo de adesão vai até 10 de agosto a 11 de setembro.
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5: Luísa Posse, Me Faz Bem.

0: Nova Brasil. E esse foi Zé Ramalho, Garoto de Aluguel. A gente ouviu também Titãs com Família.
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0: Flávia Saraiva foi um dos destaques do último dia do Campeonato Brasileiro de Ginástica Artística neste domingo em Brasília. A ginasta do Flamengo conquistou o ouro na trave com nota de 13.866 e também no solo com 13.833. A apresentação no solo foi embalada por um mix de asa branca e homem com H e levantou o público no ginásio Nilson Nelson. Arthur Nori venceu na barra fixa, Caio Souza nas barras paralelas e Yuri Guimarães no salto. Nova Brasil, mais que moderna brasileira, faltando 4 minutos para as 11. Eu, Cláudia Nakazato, tô indo embora, mas quem já tá por aqui é a Ana Pelissé para te fazer companhia a partir de agora. Um beijo para você, uma ótima segunda-feira. Tchau.
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Feira para você, hoje é 10 de agosto de 2026, uma excelente semana, cheia de coisas boas. Eu sou a Ana Pellicer, vamos juntos aqui pela Nova Brasil até às 11, às 11 nada, às 11 eu começo, eu vou até às 4 da tarde com você, ouvindo sempre o melhor da nossa música e, claro, sempre agradecendo demais o carinho da sua companhia. 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Abrindo super bem o meu horário com o som do Skank Jack Tequila.

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0: Então, teve também som ao vivo do Roupa Nova, começo, meio e fim. Mais que moderna brasileira, 11h17.
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0: Tenha Calma, com Maria Bethânia. Passou por aqui também Pedro Mariano, Simplesmente, agora 11h39. 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
2: Muita gente só procura o médico quando sente dor, mas a prevenção continua sendo a forma mais inteligente de cuidar da saúde. Consultas periódicas e exames de rotina permitem identificar alterações antes mesmo do aparecimento dos sintomas, aumentando as chances de tratamento e cura. Isso vale para homens, mulheres, jovens e idosos. Não espere que o corpo dê sinal para começar a cuidar dele. Reserve um tempo para fazer seus exames e acompanhar sua saúde regularmente. Afinal, quem se previne vive com mais tranquilidade e qualidade de vida.
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0: fechando essa hora com Cleiton e Cledir, Nem Pensar. Teve também Ana Gabriela com Céu Azul.
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0: O SUS passa a contar com um novo teste para rastreamento do câncer colorretal. O exame pesquisa sangue oculto nas fezes e será destinado a homens e mulheres de 50 a 75 anos, mesmo sem sintomas. O procedimento deverá ser feito a cada 2 anos e será oferecido na atenção básica. A medida foi publicada nesta segunda-feira no Diário Oficial da União e começa a ser registrada nos sistemas do SUS a partir do próximo mês. Agora 11h59, já, hein? Depois do intervalo tem Sob Medida. A gente vai curtir uma hora de música direto sem intervalos. Até já. 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
1: Meio dia mais 3 minutos, começando mais uma tarde aqui pela Nova Brasil sempre. Agradecendo o carinho da sua companhia. Obrigada pela carona, você que está aí na sua casa, ouvindo a programação da Nova Brasil, no seu trabalho, onde quer que você esteja. Bem-vinda, bem-vindo sempre. Nessa edição do Sob Medida, a gente vai ouvir o Djavan, tem Zélia Duncan, tem também Adriana Calcanhoto e muito mais. E a gente abre, sabe com quem? Que tá ali, Amor e Sexo.

Nova Brasil com Kelly Smith, Girassol. Teve também Djavan. Eles estão ao vivo, Azul. Agora meio-dia 21, excelente tarde para você, uma ótima semana. A gente está aqui curtindo uma hora de música direto, sem intervalos, é o Sob Medida. 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A gente segue agora no Sob Medida com todas as canções, Lucas Félix.

0: com Guilherme Arantes.
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0: Coração de Estudante é uma das obras mais comoventes e históricas da nossa música. Ela nasceu no ano de 1983, da genialidade conjunta de Wagner Tiso e Milton Nascimento. Criada originalmente para a trilha sonora do documentário Django, a faixa ganhou versos emocionantes de Bituca, em memória ao estudante Edson Luiz e a todos os jovens marcados pela ditadura. Com o nome inspirado numa flor mineira, a canção transcendeu o cinema para virar o hino da campanha das Diretas Já, em 1984, e o embalo emocional da redemocratização do país. Um símbolo eterno de esperança, resistência e da força da juventude brasileira que a gente recorda agora aqui no Arquivo Nova Brasil. 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

0: Ser, Céu e Emicida, fechando essa edição do Sob Medida, que teve também um Cazuza, Solidão que Nada.
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0: Flávia Saraiva conquistou o ouro no solo do Campeonato Brasileiro de Ginástica Artística em Brasília. A apresentação uniu Homem com H, na voz de Ney Matogrosso, e Asa Branca de Luiz Gonzaga. A escolha também homenageou o pai da ginasta, João Saraiva, pernambucano de Xu, cidade natal de Gonzagão. Flavinha explicou que criou a série para celebrar a família, o Nordeste e o Brasil. Aos 26 anos, ela pretende levar a nova coreografia também para competir. Aos 26 anos, ela pretende levar a nova coreografia também para competir.

0: Brasil com Daniela Mercury, à primeira vista. TV também Fala Mansa, mais um dia de sol. Agora 1h20.
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0: Roberto Gil. Teve também Vitor Clay com O Sol. Agora 1h39.
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2: 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Dados do Anuário Brasileiro de Segurança Pública de 2026 apontam que, em Alagoas, praticamente um em cada três homicídios de mulheres registrados em 2025 foi classificado oficialmente como feminicídio. O documento ainda indica que 31,9% das mortes violentas de mulheres no estado tiveram como motivações razões relacionadas às condições de gênero da vítima. O percentual representa um aumento em relação ao ano anterior, quando os feminicídios correspondiam a 30,1% dos homicídios de mulheres registrados em Alagoas. Em números absolutos, o estado passou de 22 feminicídios em 2024 para 30 em 2025, um crescimento de 36,3% no mesmo período. Os homicídios de mulheres aumentaram de 73 para 94 casos, uma alta de 28,7%. Os números reforçam a importância da correta identificação dos feminicídios pelas autoridades policiais e pelos órgãos de investigação que servem de base para as políticas públicas voltadas para a prevenção e enfrentamento desse tipo de crime.
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0: Nova Brasil, fechando essa hora com Flor da Pele, Zé Cabaleiro, teve também Maria Bethânia, As Canções que Você Fez Pra Mim.
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0: De Cabeça Dinossauro dos Titãs ao meme icônico do primeiro disco de Chico Buarque, que eu adoro. Bom, algumas capas de álbuns se tornaram verdadeiras obras de arte da nossa cultura. E a Nova Brasil reuniu uma seleção de capas marcantes que ajudaram a redefinir a história da música brasileira. E ó, você pode conferir a lista completinha no nosso site novabrasil.com. Agora faltando 2 minutos para as 14h. 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

0: Esse foi o encontro da Roberta Campos com o Nando Reis de janeiro a janeiro aqui pela Nova Brasil, que teve também o Jorge Benjor. Que pena! Agora 2h16.
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4: 5 candidatos disputam as 2 vagas ao Senado por Alagoas nas eleições de 2026. As candidaturas ainda precisam ser registradas na Justiça Eleitoral até o dia 15 de agosto.
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0: Brasil com Adriana Calcanhoto, metade. Teve também nem Mato Grosso, com Sangue Latino, 2h36. 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

0: Nova Brasil, som acústico do Roupa Nova não dá. Teve também o Guilherme Arantes, Cheia de Charme.
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0: E atenção, estudantes, hein? Termina nesta sexta-feira o prazo para os pré-selecionados na segunda chamada do ProUni comprovarem as informações da inscrição. A documentação deve ser entregue na instituição de ensino presencialmente ou enviada de forma virtual. Acompanhe o cronograma completo e as datas da lista de espera no site novabrasil.com. Agora, faltando 2 minutos para as 3.
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0: Você já reparou na sua língua hoje? Alterações na cor ou na textura dela podem sinalizar que algo não vai bem no seu organismo. Uma língua saudável é rosada. Se estiver muito esbranquiçada, pode ser acúmulo de bactérias ou infecções. Se estiver vermelha e lisa ou amarelada, também merece atenção. O hábito de escovar a língua e fazer o autoexame ajuda a evitar o mau hálito e a identificar problemas cedo. Se notar manchas ou feridas que persistem por mais de 2 semanas, consulte o médico.
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0: Tim Maia. Teve também Marisa Monte com Maria de Verdade, 3 e 18. 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

0: Sequência, La Belle de Jour, teve também o Nico Rezende, Esquece Vem, 3h37.
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0: Lilás é a faixa título e a grande porta de entrada do sexto álbum de estúdio de Djavan, lançado em 1984. Com arranjos marcantes de sopros e sintetizadores, a canção simbolizou a virada mais pop e eletrônica na obra do artista, mantendo intacta sua sofisticação harmônica. A letra usa a tonalidade do céu no entardecer como metáfora para a transição e a renovação, criando uma celebração solar vibrante e contagiante sobre o amor e a beleza do momento presente.

0: com Marina Lima, Veneno. Teve também com Edu Cristófaro, Certas Coisas.
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0: A Anvisa liberou a comercialização e a propaganda de medicamentos em plataformas como iFood, Rappi e Mercado Livre. A liberação exige o cumprimento das normas sanitárias por farmácias licenciadas e ainda depende de regulamentação específica da agência. Agora 3h57, eu sou a Ana Pellicer e tô indo nessa sempre, claro, agradecendo o carinho da sua companhia. Fique bem, cuide-se bem, uma ótima tarde, uma linda semana para você. Tô de volta amanhã a partir das 11 da manhã, já tem Júlio César. Um beijo para você e até amanhã.
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8: A Justiça Eleitoral disponibilizou a carta de convocação dos mesários das eleições de 2026. O documento pode ser consultado pelo autoatendimento eleitoral ou pelo aplicativo E-Título.
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0: Nova Brasil, fechando mais uma edição do Sob Medida com Engenheiros. Essa é você, lembra e lembra muito bem. Era um garoto que como eu. Agora 2:05, ótima tarde.
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0: No quadro Novo em Cena, Henrique Oliveira traz os novos talentos da nossa música e destaca o som da cantora e compositora e atriz paulistana Juliana Raimundo, unindo a MPB contemporânea ao pop. Artista embala a nossa programação ao som de Cana Doce, faixa do EP Beba-se. Saiba mais sobre o trabalho de Juliana e seus novos projetos em nosso site. Acesse novabrasilfm.com. 1:05. 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Agora 5 em ponto. Obrigado pela sintonia. Ótima tarde para você.
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0: Nova Brasil, mais que moderna brasileira, tudo certo, Luísa Posse. E daqui a pouco você confere mais uma edição do Nova Brasil em Campo. Agora 5h25, ótima tarde. 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
3: 5 horas e 29 minutos, boa tarde para você ligado na Nova Brasil FM. Está começando Nova Brasil em Campo, o seu programa de futebol diário no seu rádio, no 89,7 aqui em São Paulo, na Grande São Paulo, para os 39 municípios da região metropolitana e, lógico, por toda a rede da Nova Brasil, aqui no estado de São Paulo, Ribeirão Preto, 91,3, Campinas, 103,7, Coca 93,3, São José dos Campos 91,5 e Araçatuba no 90,1. Você está curtindo o Nova Brasil em Campo comigo, Weber Lima. Ao meu lado, Fran, Celso Cardoso, o Gaviva. Hoje o Gavião conosco nessa segundona para a gente falar da 22ª rodada do Campeonato Brasileiro, que foi encerrada ontem com a vitória do Flamengo 2-0 para cima do Vitória. Você participa conosco através do WhatsApp 11 943 805 100, também pelo YouTube, no chat do youtube.com/NovaBrasilEmCampo e ou youtube.com/JornalismoNovaBrasil. Deixe seu like, se inscreva no nosso canal, acione o sininho de notificações, você sempre será avisado das nossas transmissões, do programa, enfim, você sempre será avisado do que rola aqui no futebol da Nova Brasil com pão de alhozinho da jogo. Vamos com a enquete de hoje.

0: que é a seguinte, antes das manchetes. O São Paulo corre risco de queda? Sim ou não? O São Paulo corre risco de queda no Campeonato Brasileiro? Sim ou não? Com os trabalhos técnicos de Cezinha Martins, Lucas Monteiro, na mesa de som, Celcinho Roberto, na produção de Antônio Lima. Vamos juntos até às 7 da noite com as manchetes, com o nosso Felipe Oliveira, Edson Rufino, Lucas Basílio, Felipe Camargo e Antônio Lima.
1: No São Paulo, Iago é apresentado como quinto reforço dessa janela de transferências, fala sobre suas referências na posição, sobre conversa com o Rogério Ceni, e o time de Dorival Júnior encerra a preparação para encarar o Bolívar, amanhã, pelas oitavas de final da Copa Sul-Americana.
2: O Corinthians amenizou a decepção da eliminação na Copa do Brasil com a vitória de ontem pelo Campeonato Brasileiro, visitou o Bragantino lá em Bragança Paulista e fez 2-0, o primeiro gol marcado por Garro, que há quase 3 meses não marcava, aproveitou a falha do goleiro Vô. E o segundo, Pedro Raul, segunda partida como titular, segundo gol marcado.
3: Há 2 jogos sem vencer, Palmeiras liga o sinal de alerta com relação à diferença sobre o segundo colocado, Flamengo, na tabela do Campeonato Brasileiro. Alerta vale também para Libertadores da América. Afinal de contas, na próxima quarta-feira, Verdão inicia a disputa da fase oitavas de final.
4: No Santos, elenco se reapresenta depois da derrota para o Atlético Paranaense. Na zona do rebaixamento, o foco passa a ser a Copa Sul-Americana. Neymar retorna e Cuca desabafa, pede o pagamento do transfer ban para ter reforços, uma vez que o técnico está preocupado com o rebaixamento no Campeonato Brasileiro.
5: Flamengo faz o dever de casa e diminui a diferença para o líder Palmeiras. Viveiros dispara na artilharia do Brasileirão e Thiago Silva pode voltar a atuar pelo Fluminense.
0: Portanto, aí os destaques do programa de hoje, 10 de agosto de 2026. E você manda sua mensagem, participa conosco. A gente vai trazer as informações do Tricolor. Mas antes, boa noite da nossa equipe, começando com a Fran. Ladies first, né? Fran! Boa tarde, Fran. E aí, hein, Fran? O São Paulo tem risco de queda, corre risco de queda no Campeonato Brasileiro. Pessoal, aqui, ó, Jornalismo Nova Brasil, 75% sim, Fran. E no Nova Brasil em Campo, 73% sim.
6: Boa tarde, Weber, Celso, a todos os ouvintes da Nova Brasil. Cara, corre risco de queda sim, né? A última vitória do São Paulo foi para a equipe, contra a equipe do Mirassol, isso em abril.
7: Abril, né?
6: 25 de abril. É, e o Dorival Júnior não vence já há 6 meses já. Então aquela vitória ainda foi com o Roger Machado à frente da equipe do São Paulo. E não só pelos números, é pelo desempenho mesmo que a equipe do São Paulo vem tendo. Quanto mais o São Paulo descansa, menos eu vejo evolução nessa equipe do São Paulo. Teve quase 14 dias agora para poder jogar com o Grêmio, que nesse período jogou 4 jogos... e não conseguiu, né, um bom resultado, não conseguiu vencer, não conseguiu nem um empate fora de casa, que seria muito importante. E olhando os jogos que ainda faltam, é preocupante essa situação do São Paulo, de fato, defensivamente, deixa muito a desejar, tem cometido muitos erros nas bolas aéreas. No último jogo, o lado esquerdo foi um ponto de atenção, onde deu muito espaço para a equipe do Grêmio, e também tem muita dificuldade de criar situações de gol. Né, o Caleri marcou, mas mesmo assim, depois entra o André Silva, que não marca já tem 1 ano, né, Weber? Então, vejo bem preocupante a situação do São Paulo, e com risco, sim, de queda. E a gente sabe que quando vai chegando nesse momento, essas equipes grandes, elas sentem mais, né? E pode ser que não consiga se levantar e reagir na competição.
0: E na sua opinião, Celso Cardoso, boa tarde. São Paulo tem risco de queda, Celso?
7: Grande tarde, meu amigo Web Lima. Fran, tava com saudade da Fran, porque...
0: É verdade.
7: Só tô bordoado sem ela por aqui, entendeu? É pra lá, é pra cá. Pareço o Homem-Aranha.

0: É só tomando pancada de um lado e do outro. É, eu falei em maio porque o São Paulo teve uma vitória pela Copa Sul-Americana, foi a única, né, isolada desde então. Se o recorte for última vitória, foi maio. Se o recorte for última vitória no Campeonato Brasileiro, foi abril. Gente, eu tenho um amigo, você vai lembrar, logo depois que o Crespo soltou aquela, 45 pontos para escapar do rebaixamento. De repente começa São Paulo vencer, e vence daqui, e vence de lá, líder. Aí um amigo meu fala assim, segue o líder, todo dia aqui, segue o líder, todo dia aqui, segue o líder, aquela coisa toda. Eu falei assim, calma, calma. Olha o que aconteceu. São Paulo tá aí,
1: É o seu momento, Celso.
0: Ai, meu Deus do céu. Mas tô rindo respeitosamente. Tô rindo por causa do... Eles não tem jeito.
2: É, deixa o Celcinho, deixa.
0: O meu xará, ele tá espoleta. São Paulo tá com 26 pontos.
1: 4 da zona de rebaixamento.
0: Então, faltam ainda 20 pontos na matemática que fez o Crespo. E aí, por que eu tô lembrando tudo isso? Não é pra... É do Rafinha, o Crespo foi infeliz, tem que ter um discurso vencedor, não pode falar essas coisas. E aí a pergunta que eu faço, o Crespo estava errado? Não. Então, utilizando esse argumento para responder a enquete, é claro que o São Paulo corre risco de rebaixamento. Desde que começou o campeonato, simples assim. O São Paulo, ele realmente luta para não cair. É uma triste realidade essa.
2: É, o São Paulo tem 26 pontos, precisa de 19 nos 16 jogos que ainda o São Paulo tem até o fim da competição. O São Paulo tem um jogo a menos contra o Santos, partida que a gente não sabe ainda nem quando nem onde será realizada.
0: Aliás, você conhece meu amigo do...
2: Conheço.
0: Felipe, manda um abraço pra ele.
2: Vou falar pra ele. Gaviva, boa tarde, Gaviva. E aí, Gaviva, você acha que São Paulo corre risco de queda, Gaviva?
3: Corre sim, corre risco de queda. Boa tarde, Weber, Celcinho, a Fran, toda a galera do áudio, vídeo, produção, nossos ouvintes. Eu fiz umas contas aqui. O São Paulo, o que vai definir se o São Paulo vai cair ou não é os três próximos jogos do São Paulo, que é possível nesses três fazer 9 pontos. É São Paulo e Coxa, no Morumbi. O Coxa está no meio de tabela, décimo lugar. Chapecoense e São Paulo. São Paulo pega lá... Em Chapecó, a lanterna do campeonato, dá para fazer os 3 pontos. E pega o Bragantino, que ontem perdeu do Corinthians em casa. Então dá para fazer 9 aqui. Aí depois vem só pedreira, né? Aí pega o Galo, depois pega Palmeiras. Aí vai pegar aqueles times mais cascudão. Então eu acho que o São Paulo corre risco de rebaixamento, mas dependendo do que vai acontecer nesses 3 próximos jogos que são ganháveis, Weber Lima.
2: É, mas é isso mesmo, Gaviva, é isso aí. São 3 jogos onde o São Paulo tem de conquistar 9 pontos. Não tem jeito. São Paulo tem de conquistar 9 pontos nessas 3 partidas, até porque até o ambiente muda, né? Até o ambiente muda. É, agora, São Paulo, eu quantas vezes vocês me ouviram falar aqui, o São Paulo é incaível, mas os números e o que aconteceu já nesse início... de retorno do Campeonato Brasileiro assusta. E o que mais me assusta é a coletiva do Dorival Júnior, que diz que o time criou, que a gente erra da mesma forma. Nos outros jogos a gente criou, saiu na frente. São Paulo não criou nada. São Paulo criou pouquíssimo. É um futebol burocrático, né? De um meia que não é meia, que essa torcida idolatra, que é um jogador nota 5 para baixo, né? E essa torcida idolatra que acaba com o jogo, a empáfia dele jogando, a bola chega nele, ele acha que é legal, né? O meia ali, o que, que ele precisa dar? Ritmo, velocidade no jogo. Vai lá ver o Matheus Pereira jogando pelo Cruzeiro. Se ele tem aquela empáfia de levantar peito e dar tapinha de lado, virando o rosto. Não faz isso. Ele dá velocidade pro jogo. Ele pega a bola, ele já tá pensando que vai fazer. O 10 do São Paulo, que é uma vergonha esse cara utilizar a 10 do São Paulo, ele vem, corre lá no meio, aí o cara dá o tapa, ele não domina a bola. Ele devolve pro cara, dá um tapinha pro cara com uma empáfia. Dá um tapinha.

0: tá forçando o Luciano no meio de campo. Ele não é meia e não sai do time de jeito nenhum. Aí ele me tira agora uma das preferidas de Dorival Júnior agora é a seguinte. Tira o Calleri, coloca o André Silva. Tira o Calleri, coloca o André Silva. Outro cara, que um dia que o Calleri não esteve, coloca o André Silva. Se André Silva não tem nem condições de jogar no São Paulo. E graças a essa sua mudança, Dorival, saiu o segundo gol do Grêmio. Porque aí o André Silva tem medo da bola, né? O cara fica na barreira, o cara tem medo da bola. O que que ele faz? Vira de bumbum. É porque ele queria enxergar como foi o gol, ele virou rapidamente. É, ele virou rápido para falar, eu quero ver como é que vai ser o gol. O
1: homem tá brabo aí.
0: É, virou, quando ele vira, ele abre um espaço na barreira, a bola passa pelo meio. E São Paulino, Nutella, Tinder, Tinderiano, hienístico, é o seguinte, colocar a culpa no Rafael, vocês não manjam nada de bola, pô. Vocês não manjam nada de futebol. Tem São Paulino falando que o Rafael tem culpa. A barreira abriu, meu amigo. Não tem milagre. A barreira abriu, acabou pro goleiro.
2: A regra é básica, né, ué? Não. Quem fica na barreira, você tem que pular de frente. Nunca virar as costas pro gol. É o básico isso do futebol.
0: Você tinha medo de tomar uma bolada? Virava de costas também, Fran?
2: Tem que proteger aqui.
0: É, pô.
2: Frente.
3: Não, e aí, responsável. E aliás, o São Paulo só não tomou gol antes porque o Rafael brilhou no primeiro.
0: Exato. Rafael, duas grandes defesas agora, sequência.
3: É, só que ali não tem como, ele tá no canto da barreira, a bola passa no meio, se a bola passa por cima da barreira, você pode até entender, mas passou no meio da barreira. Então, e o que chama atenção, meu querido Weber, São Paulo venceu um jogo dos últimos 13. Um jogo dos últimos 13 jogos, contando Sul-Americana, Copa do Brasil e Campeonato Brasileiro. Sob o comando do Dorival, é um jogo em 7. Você vai se lembrar que o Dorival deixou o Corinthians 9 jogos sem vencer. E no São Paulo ele chega e ganhou uma em 7. E ganhou do Boston River, que é aquela situação que a gente já sabe. Então fica aí também a deixa para quem criticou muito o Roger Machado, que isso, que aquilo. E talvez até se o Crespo tivesse ficado também, o São Paulo talvez não tivesse na situação que estava quando o Crespo foi demitido. Então, para o torcedor ver que o buraco é muito mais embaixo, é muito mais do que simplesmente treinador e tudo mais. Qual é o jogador que o São Paulo tem que você possa apostar que vai mudar qualquer história do jogo?
2: Não tem.
3: E olha as contratações que foram feitas.
0: Não, contratações de jogadores velhos, jogadores velhos acima dos 30 anos.
4: E o Rian Francisco?
0: Ah, não, isso daí esquece. Isso daí, ó, o Ancelotti está falando do Pedro Ferreira do São Paulo, que vai acompanhar o garoto, que ele viu o garoto, ele vê potencial no garoto, mas no São Paulo não tem chance. Aí você tem convocados para a Seleção Brasileira Sub-20, 4 jogadores do São Paulo de 20, é um número alto. Eles não jogam no São Paulo, mas na Seleção joga. E aí ficou colocando na frente Ferreirinha, Vitor Sá, André Silva. Ô Dorival, acorda.
3: Mas você sabe por que joga na seleção? Porque o clube quer vender. Então joga na seleção, se expõe, tá na vitrine, não precisa nem subir, já faz dinheiro, que é o que São Paulo quer. São Paulo tá muito mais preocupado em fazer dinheiro com uma eventual venda do que utilizar os garotos para ajudar o time agora.
2: E claro que a gente não tá no dia a dia do clube, né, Weber, pra gente tentar entender ali as escolhas, mas o campo tá dizendo muitas coisas.
3: É que o Dorival nunca curtiu muito o garoto, né?
2: É, nunca curtiu e não consigo. Por que o André Silva é sempre a primeira opção do Dorival Júnior, né? E você citou até o Vitor Sá. O Vitor Sá foi entrar faltando 4 minutos pra acabar. E ia fazer o quê?
0: Não, ele colocou o menino junto também aos 44 do segundo tempo, o Gustavo.
2: É, fazendo o seu primeiro.
0: Ah, pô, você tá de sacanagem, pô. Você tem que acordar, ô Dorival, mudar o time. Não tá dando? Muda, troca. Fala, Gaviva.
4: Eu esqueci ontem, o Rian Francisco estava no banco?
0: Eu acho que não. Nem no banco estava, Gavi.
3: Não estava, não.
4: Tá.
0: Eu não sei
4: esse menino, antes de machucar, ele teve uma contusão muito séria, mas esse menino, antes de machucar, todo jogo que ele entrava, ele fazia gol.
0: Sim, esses dias aí, Gaviva, teve um jogo treino do São Paulo, nesse período aí de 13 dias, 13, 14 dias sem jogar, né, sem o São Paulo jogar. É, ele fez 2 gols, né?
3: Tem um menino também, o TT, que é jogador para atuar pelo lado. Sim. Também é bom jogador.
0: Sim. É, não, ele não coloca mesmo. E o pior cego é o que não quer ver. Esse é o pior, que não faz autocrítica.

0: política. Eu não sei se vai ter no boletim aí do Felipe Oliveira, que a gente vai ouvir agora sobre o São Paulo, mas o Dorival, uma das primeiras coisas que ele fala é o time criou. O time criou o quê? Quem assistiu aquele primeiro tempo de Grêmio e São Paulo passou raiva. Tanto do lado do Grêmio como do lado do São Paulo. Passou raiva. Não tem nada interessante a não ser o gol, que inclusive saiu no lance, né? Que eu vi como gol contra, né? Porque eu vejo mais o zagueiro do Grêmio tocando a bola para dentro do gol e depois o Calleri faz, mas ali já estava dentro do gol, né? O gol depois foi confirmado por Marcos Antônio. Mais um jogo terrível de assistir. Vamos com as informações do São Paulo, com o Felipe Oliveira na volta, a sua participação, a sua opinião, aqui no 11 943 805 100. Felipe Oliveira, tudo bem, Felipe?
1: Um abraço, Eber Lima, um abraço, amigos ligados na Nova Brasil em Campo, todo mundo sintonizado na Nova Brasil FM. Falamos direto do CT da Barra Funda, porque hoje pela manhã o São Paulo Futebol Clube encerrou a sua preparação para encarar a equipe do Bolívar pelo jogo de ida da Copa Sul-Americana. Essa partida acontece amanhã às 9h30 da noite, com cobertura total da Nova Brasil em Campo. O tricolor paulista viaja nessa tarde para Santa Cruz de la Sierra, cidade que é apenas a 400 metros acima do nível do mar, e viaja amanhã para La Paz, onde será disputada a partida de ida contra a equipe do Bolívar. A ideia é reduzir os impactos da alta altitude. O estádio do Bolívar fica a mais de 3 mil metros acima do nível do mar. Estamos no CT da Barra Funda porque hoje foi dia de coletiva de apresentação do quinto reforço do São Paulo e provavelmente o último desse mercado de transferências. Iago foi oficialmente apresentado por aqui. Ele foi relacionado no jogo do último final de semana, derrota para o Grêmio, e foi apresentado de forma oficial para os torcedores aqui no CT da Barra Funda. Ele chega para vestir a camisa 12 e ser o reserva imediato de Wendel na disputa pela lateral esquerda. Ele estava no Bahia, chega com empréstimo, com um contrato de empréstimo até o final do ano. Bahia, que é treinado por Rogério Ceni. E ele falou um pouco sobre a conversa que teve com o ex-goleiro do São Paulo e também com ex-atletas do tricolor paulista.
2: Conversei com o Nestor, conversei com o Michel, até mandei uma mensagem pro Rogério. O Rogério falou para mim, pô, vai que você vai ser feliz. Um clube bom, uma torcida incrível. E falou, pode ir que lá você vai ser muito feliz. E o Nestor e o Michel falaram a mesma coisa, irmão, pode ir tranquilo, vai de olhos fechados que todo mundo vai te tratar bem lá. Você tem um grande potencial, você vai ajudar muito lá. Então, isso influenciou ainda mais a minha vinda para cá.
1: O Iago viaja junto com a equipe do São Paulo para o duelo de ida da Copa Sul-Americana contra a equipe do Bolívar. Porém, um jogador que fica no Brasil tratando um incômodo que tem no adutor da coxa esquerda é o Arthur. Ponta do tricolor paulista fica no Brasil por um incômodo, por dores que vem sentindo. Nada que preocupe, mas a ideia é preservá-lo para ter de volta o jogador no duelo contra o Curitiba. Por isso ele fica aqui no Brasil e já é um desfalque garantido para o time de Dorival Júnior. Por isso, a provável escalação do tricolor paulista é a mesma que iniciou o duelo contra o Grêmio, com Rafael no gol, Lucas Ramon, Arboleda, Osório e Wendel, trinca de volantes com Pablo Maia, Marcos Antônio, e aí pode pintar o Bobadilha como novidade, e na frente Ferreirinha, Luciano e Calleri. Essas são as informações do tricolor paulista, que entra em campo amanhã e você acompanha tudo na Nova Brasil. Tamo junto, Weber.
0: Valeu, um grande abraço pra você, Felipe. Olha, eu vou falar um negócio, a melhor coisa para o São Paulo é sair desta Copa Sul-Americana e se dedicar ao Campeonato Brasileiro. A Copa Sul-Americana o São Paulo não vai ganhar, gente, porque esse time não ganha nada. E vai pegar Boca e River ainda pelo caminho, esqueçam isso daí. River Plate acabou de contratar o Almada, o River Plate está montando um ótimo time. Esqueçam isso daí, esquece Copa Sul-Americana. Chega amanhã, vai, faz lá, de altitude mesmo, já ajuda, ela toma uns 4 lá na altitude, já volta aqui pro Morumbi, estádio vazio, sai fora desse negócio. Ter cuidado do Campeonato Brasileiro. 5 horas e 51 minutos, vamos lá, com o povo que participa no 11 943 805 100. Ô, Fran, você acha que tem que priorizar o brasileiro ou ficar preocupado ainda em Sul-Americana?
3: Não, tem que priorizar o brasileiro, no meu ponto de vista, porque a situação é bem preocupante, ainda vai com o time titular para lá, ainda correndo o risco de perder, mas alguém, né, o Arthur já nem vai viajar, e como a gente falou, se tivesse uma condição melhor no Campeonato Brasileiro, beleza, você ir com o time titular e indo até conseguir, mas a situação do São Paulo hoje não permite fazer isso.
0: Ô Celso, e pelo jeito, mesmo time, aí que você vê que o cara é teimoso mesmo.
4: Então, essa coisa de disputar dois campeonatos, em algum momento você vai ter que priorizar aquilo que é mais importante para você. Então, de repente, não cair no brasileiro me parece muito mais prioritário do que, de repente, ganhar a Sul-Americana. Então, você vai dosando, você vê o que, que você tem. Ah, tem jogador com risco aqui, então vamos poupar, vamos colocar outro e vai levando. O Dorival fez isso no próprio Corinthians, chegou ou foi o... Não, acho que não foi o Dorival, acho que foi o Ramon Dias, de qualquer maneira, que até chegou numa semifinal colocando reservas em campo. Não digo para colocar reservada, mas de repente fazer uma mescla aí de acordo com os interesses. Acho que para o São Paulo tem que se preocupar mesmo com o Campeonato Brasileiro.
0: Ô Gaviva, tem um time aqui de São Paulo que foi campeão da Copa do Brasil no ano e foi rebaixado no mesmo ano. Você acha que essa torcida trocaria o título da Copa do Brasil pelo não rebaixamento?
5: Trocaria. Porque um rebaixamento é dolorido demais, mano. Rebaixamento, mano, pra recuperar, xará. Pra, aí falta a verba da TV que diminui. É horrível. A tiração de sarro, pra você voltar. É demais. Eu vou falar uma coisa. Eu trocaria uma Copa do Brasil por um não rebaixamento.
0: Por isso que eu acho, Gaviva, que tem que esquecer dessa Copa Sul-Americana. E você, Gaviva?
5: Eu acho também que tem que esquecer. Eu colocava... O Celso falou para pôr, tipo, misturar, né, os reservas, fazer um misto quente ali. Eu punha só reserva. Já põe, bota uns garotos lá para jogar, já uns moleques para testar a febre da molecada, já começa a ficar de olho quem se destaca, para abrir mão dessa Copa Sul-Americana aí, que vai fazer o quê? Vai para a Avenida Paulista se ganhar a Copa Sul-Americana? Vai comemorar? Vai comemorar nada, mano. Porque a Sul-Americana não adianta nada, não, mano.
0: Nada, absolutamente nada. Eu iria também nessa sugestão aí do Gaviva, do Celso, coloca o time reserva lá, põe os moleques, você não gosta dos moleques, Dorival? Então coloca a molecada, vai ver assim que você queima os garotos, aí você já não usa mesmo, entendeu? Aí você não usa no Campeonato Brasileiro, você coloca na Sul-Americana, e aí os garotos, se não conseguirem jogar nada, aí você fala, tá vendo, aí esses moleques não jogam nada, aí você tem um motivo pra não
4: utilizar. E lá no São Paulo, internamente, de novo, né, é aquele ex-rico que mora em Genópolis, não consegue pagar o IPTU, mas tem ali aquela coisa de...
0: A soberba
4: de que sou diferenciado. É. E isso foi, você viu no discurso do Rafinha, quando o Crespo falou, não, tem que ser mentalidade campeã. Então, talvez os bastidores de São Paulo, eles entendam que possam ganhar a Sul-Americana, garantir vaga na Libertadores, embolsar mais uma grana, e que não vai cair no Campeonato Brasileiro. Talvez exista essa soberba e essa confiança de que não existe esse risco de cair no Campeonato Brasileiro, por isso vai com tudo na Sul-Americana. Também acho que é provável.
0: Vamos lá com o pessoal no WhatsApp, no 11 943 805 100. Vamos lá.
6: Boa noite a todos da bancada, Weber Lima, Gavião. Fran, se você estiver confortável, é mais uma curiosidade minha, que fala que é o Thomas de Santo André, né? Você zoava muito o Weber Lima quando ele era pequeno, para ele ser tão revoltado assim quando o time perde?
7: Boa tarde, Weber Lima, Daniel de Sorocaba. Ô Weber Lima, o São Paulo é incaível, Weber Lima, é incaível. Como diz o Celso Cardoso aí, ó, segue o líder. O São Paulo tá só se afundando na tabela, espero que afunde mais ainda.
8: Boa tarde, Lima, pessoal da bancada, Alisson de Recife. Os únicos jogadores que viravam na barreira para ver o gol eram aqueles que ficavam quando o Zico ia bater. É inacreditável um jogador profissional fazer um negócio desse.
9: Weber Lima, Celcinho e Fran, grande abraço para vocês. Márcio Oliveira, tricolor de Sorocaba. Sabe o que é o pior do que você tá falando, Weber Lima? O técnico do São Paulo é Dorival Júnior. Limpou de corrida, esse cara não ganha nem do São Bento de Sorocaba. Com todo respeito ao São Bento, há risco sério. Esse ano não sei não, hein? Abraço, tamo junto.
10: Fala, pessoal da Nova Brasil, Ricardo Jundiaí. Ô, Eber Lima, você pode pedir pra produção colocar o áudio daquele jovem que falava segue o líder e o bebê chorando atrás? Por favor? Isso ia ser bom, hein? E ó, segura o Pedro Raul, hein? Segura o Pedro Raul, forte abraço.
11: Boa tarde, Eber Lima. André França de Jundiaí. Também falava que o Cruzeiro era incaível, hein? Cuidado. Vamos torcer para não cair. O São Paulo é um grande clube. Mas, depois do que aconteceu com o Cruzeiro, não duvido mais nada.
12: Fala, Eber Lima. Ricardo Vila Mariana, Zona Sul. Vamos, São Paulo, hein? Tá azedando, tá moiando. Já tô até imaginando, Eber, a gente lá em São Bernardo, 3 horas da tarde lá, meu, trocando ideia na porta do estádio dos caras.
0: Você é louco?
12: E comendo lanche de pernil,
0: vai pra lá.
12: Não dá nem pra imaginar
0: vai
12: o
0: pra lá.
12: Desse. Um abraço.
0: Vai pra lá.
10: Fala, Eber Lima, Seninha de São José. Eber Lima, o que tá acontecendo com o Dorival Júnior? Essa coruja velha tá com medo de tirar o Luciano do time?
0: É brincadeira.
10: O cara não tá jogando nada e não sai. E o Pablo Inhaca? Por que, que não sai do time também? Essa coruja velha tá com medo de tirar os caras?
0: Ô, Bobadilha, pô.
10: O Pablo Maia é um menino de 23 anos no chassi de um idoso de 88, com artrose no quadril ainda. Ô, moleque morto,
3: rapaz. Tô indo além, tô indo longe.
13: Boa noite, Nova Brasil. Boa noite, Eberlima. Eberlima, eu aposto aí com qualquer um, com você, com o Celso, com a Fran, 10 pizzas, que o São Paulo não cai. 10 pizzas contra vocês aí, que o São Paulo não cai, beleza, velho da lancha? Ô, só torce pro boi no rodeio, pô.
9: Boa tarde, Weber Lima. Boa tarde, pessoal da Nova Brasil, ao Fran e a todos da bancada. Weber Lima, eu particularmente, eu tenho que dizer pra você, eu tenho que concordar com você que o trabalho do nosso técnico aí, infelizmente, está péssimo, está de maior a pior. Edson, do Grajaú.
14: Boa noite, galera da Nova Brasil. Na minha opinião, sim, o São Paulo tem chance de queda, sim. O time é ruim, Dorival tá todo perdido e não consegue ajustar o time. Rodrigo aqui de Mauá.
0: Valeu, obrigado pela audiência, pelo carinho. Olha, eu vou te falar, rapaz, o Dorival tem umas insistências aí. Dorival não parou pra pensar ainda, que ele tá insistindo no Luciano. Dorival, se não fosse a saída do Luciano em 2023, o São Paulo não passaria pelo Corinthians. Isso daí é fato. O time só passou porque o Luciano deixou a equipe. Foi para o banco de reservas e assim o São Paulo conquistou a Copa do Brasil. Com a chegada do Lucas. Será que você não lembra? Sua mente aí não está se lembrando disso daí? Para essa insistência absurda com o Luciano no meio? Que o cara não é meia, pô.
15: Mas ele não tem mais o Lucas.
0: É, não tem. Não tem
15: o Lucas. E qual foi o jogador que o São Paulo contratou para fazer o papel de meia?
0: O Cauli?
15: É. E quando joga, ainda joga também. Aberto pelo lado.
0: É, não, o Cauli tá jogando no lugar errado, Gaviva. É. Joga lá aberto na esquerda.
15: Joga aberto na esquerda, quando deveria ser o contrário.
0: É. Não, é tudo errado, velho. Tudo errado. Inclusive, alguém falou, o Cauli não... Ah, mas o Cauli não mostrou. Mas peraí, quantos jogos de sequência esse cara teve? Quantos jogos? Gente, jogador de futebol é assim. Às vezes ele precisa de sequência de jogos. Ele não vai resolver em uma partida, ele vai entrar, acabar com o jogo, aí no segundo já jogar mais. Não, tem que ter uma sequência. Ele tem que jogar, né? Tá entrosado ali com o time, pô. O Cauli era um meia. É um meia. Só vou falar um negócio aqui, ó, duas coisas, na verdade, eu vou falar. A primeira do Rogério Ceni, que falou para esse Água e para São Paulo. Ele tá querendo se livrar do cara. O cara é o terceiro lateral do Bahia, rapaz. Rogério Ceni tá falando, vai lá, meu amigo, vai lá. Pelo menos é um grosso
5: vai
0: que eu me
5: vai ser feliz.
0: É, vai ser feliz lá no São Paulo. Terceiro lateral do Bahia, gente. Terceiro lateral do Bahia. Lógico que o Rogério Ceni ficou até feliz. Inclusive, fiquei sabendo que o Rogério levou o rapaz no aeroporto. Falou, não, você não perdeu o avião, vou te levar lá. E a outra aqui, o Eduardo Thiago, um grande parceiro, ele falou, Weber, chegou a nossa hora de cair. Rogério Caboclo acabou de anunciar candidatura à presidência do São Paulo. Gente, isso é um absurdo, cara. O cara foi suspenso do futebol por assédio. E não é uma vez, não. Foram 3 vezes. E depois ele teve de pagar 100 mil reais. Pagou 100 mil reais para não ser denunciado. Você acha que uma pessoa dessa é uma pessoa correta? Vocês acham que esse cara é o cara correto para a presidência do São Paulo? Rogério Caboclo, denunciado por 3 mulheres por assédio. Presidente foi, caiu na CBF por causa disso. Não dá, pô. Aonde o São Paulo quer chegar, gente? O São Paulo quer colocar um presidente com problemas, que foi até para a Justiça Comum, né? Porque ficou ali naquelas denúncias, mas depois foi para a Justiça Comum. Ah, gente, pelo amor de Deus, cara.
3: Pensar que o São Paulo já foi um exemplo.
15: Referência.
0: É, referência. Pô.
3: Todo mundo já queria ser o São Paulo, né?
15: Pra mim... Ah, desculpa.
3: Não, não. E ver como que o São Paulo tá encaminhando com todas essas questões, não só dentro de campo. É, já faz anos que o São Paulo tem feito campanhas decepcionantes no Campeonato Brasileiro, mais perto dessa zona de rebaixamento do que brigando por título. E ainda essas questões extra-campo, né? De fora, fora do campo, realmente, quando a gente acha que não pode piorar, eles conseguem.
15: Então, o que a Fran estava falando, o declínio já era visto, mas para mim, a gota d'água, o que traduz a virada de chave do São Paulo para o caos, foi ver o Aidar comendo banana numa coletiva, tentando humilhar o Palmeiras.
0: Sim.
15: Para mim, ali foi a virada de chave do caos, porque aí a gente viu o que aconteceu com o Palmeiras.
5: Depois saíram no tapa também, o Aidar e outro, né, Celso?
15: Sim, sim. E são as mesmas pessoas que continuam no comando do São Paulo desde sempre. Então você vai esperar o quê?
0: Bom, é o seguinte, 18 horas e 2 minutos, a gente tem um break rápido. E na volta a gente vai falar do Corinthians também, lógico, a sua participação com a enquete de hoje. São Paulo tem risco de queda, sim ou não? Você manda sua mensagem no 11 943 805 100. A gente vai falar do Corinthians, que ontem também é uma partida terrível de ruim, gente. Mas aí o Thiago Volpi mudou a história do jogo, porque estava caminhando para um 0-0 também ruim de ver. A gente fala sobre isso depois do break com pão de alhozinho, com pão de alhozinho da jogo.

0: 8:06, voltamos com o Nova Brasil em campo, com pão de alhozinho, resenha boa, tem pão de alhozinho, dá jogo, a gente vai com a participação do povo, deixa eu ver o YouTube aqui, Levi Pedroso, é Levi, o seu Santos também, rapaz, hoje só resta torcer pro Peixão, tá difícil também, hein? Santos eu vou te falar, hein, parada duríssima também.
1: Pior do que o São Paulo é o Santos.
0: Pior, pior. Sim. É. Boa tarde, Weber, cadê os fantasminhas do São Paulo? É, tá chegando, né, Chubaba? É... Tem votos de torcedores rivais pro São Paulo cair, é o Carlos Henrique Zanata, é lógico que tem, né? Júlio César Pires, São Paulo não cai porque tem time bem pior no campeonato. E outra coisa, o São Paulo é incaível. Quem mais aqui? É, Paulo Sérgio, se não mandar o Burro Rival embora, vão cair para a segunda divisão. É o Gavião, ah, o Gavião tá aqui. Burro Rival. Burro Rival, esses caras inventam cada um. Não foi a gente que inventou, tá no YouTube, hein? Edson Nohira de Nagoya. É, o São Paulo deveria dar mais oportunidade para os garotos da base. É, aqui, ó. Isso daqui eu gosto de quando mandam essa mensagem aqui. Eu escuto isso o tempo todo. É uma bobagem isso daqui, ó. Vagninho, quem sabe se caindo para a Série B não seria a solução e uma reformulação total dos clubes. Vai falar isso lá com o Internacional, com o Grêmio, com o Palmeiras, que caíram já duas vezes. Ou caíram, né? O Corinthians, né? A situação do Corinthians onde melhorou, viu? Melhorou demais a Série B. Quem mais?
1: Santos. É,
0: Santos. Olha o Santos aí, ó. Acabou de cair. Isso daí é uma bobagem, cara. Tão grande.
2: Atlético, Grêmio.
0: Tem um monte. Cruzeiro ficou 3 anos lá embaixo.
2: Botafogo.
0: Vasco. Isso daí é bobagem, gente. Aqui no Brasil não tem nada dessa. Ai, cair pra Série B é bom porque vai... Bom pra quem, meu amigo? É bom pros rivais, né? Pra tirarem onda. Aí é bom. Vamos falar do Corinthians, mas antes aqui a Joyce Pinheiro, falando tropa da Fran presente. É Éder Monteiro ou... Não, Éder Montenegro. É, cadê aqui? É, pra mim vai cair do mesmo jeito. Fica a Série A pra passar vergonha com idosos, jogadores veteranos. É... O Apaixonados por Rádio, ô Adriano, um abraço pra você. São Paulo corre muito risco de cair. Se bobear, o Santos cai junto. Eu acho que esse ano aqui, Gaviva, não escapa. Sim. Não de dois grandes caírem, viu? Internacional, Grêmio, Santos, Vasco, São Paulo, tá, tem muita gente ali, Gaviva.
3: Tem muito candidato, com certeza, né? O povo da televisão lá, né, que vende os pacotes de jogo para a Série B, estão já esfregando as mãos. Porque pelo menos um grande vai cair. A Chape, um grande, ainda vai ficar com mais duas vagas. Quero aproveitar só, Weber, mandar um abração para o nosso colega de trampo, o Maurício Noriega, que está sempre ouvindo o futebol da Nova Brasil, e ele fala que está de parabéns e está admirando muito e curtindo muito toda a equipe de esportes Nova Brasil FM.
0: Um abraço para o Maurício Noriega, acompanhando o nosso trabalho aqui na Nova Brasil. Obrigado mesmo, Noriega.
2: Abraço ao Noriega.
0: Pera. 8:10. Vamos falar do Corinthians? O Corinthians recebeu um presente ontem do seu Thiago Volpi, hein? Quando não é aquele Cleiton, é o Thiago Volpi.
1: Pô, mas o passe.
2: É, isso ia falar agora. O que fez o Vinicinho.
1: Não é de amigo, não.
0: Não, tudo bem.
1: Não, mas.
0: Não
1: aí...
0: é de amigo. Mas ele foi com uma sede.
1: Ele foi mal. Ele foi mal. Mas como que você recua daquela maneira?
2: E aí tem mais uma coisa que ele não pode ignorar. Ele tá vendo o garro ali fechando nele. Aí ele pensa. Se eu domino, pode escapar, o garro me rouba. Vou ter que chutar de primeira, sou bom nisso. Mas aí ele furou e...
0: Ah, pelo amor de Deus. É, o Cleiton, como tá o Cleiton? A torcida do Bragantino já fala...
2: Teve fogo amigo, fogo. Ele falhou, mas o fogo amigo...
0: Não, teve mesmo. Mas é o Cleiton ou o Thiago Volpi? Aí, meu amigo. Tá difícil, hein, pro Bragantino, tá difícil. Mas depois
2: Tem saudade do Volpi ou é...
0: Nenhuma. Nenhuma. Deixa ele lá no Bragantino. Deixa ele lá no Bragantino. Agora é o seguinte, depois eu vou falar de um negócio aqui. Ontem eu falei aqui no pós-jogo, depois do boletim do Corinthians, das análises, Eu estou pensando aqui em umas coisas aqui sobre esses treinadores que atuam aqui no país. A gente, tanto faz, o estrangeiro, brasileiro, tanto faz. A gente fala sobre isso, mas antes, as informações do Timão. E nada de anunciarem o Memphis, hein? O que está acontecendo? As informações do Timão com o nosso Edson Rufino. E aí, Rufino, beleza?
4: E aí, beleza, Weber? Tudo certo? Salve, salve, amigo torcedor. Vamos juntos com detalhes e informações do Timão. O Corinthians, que amenizou a dor, a decepção da eliminação na Copa do Brasil, vencendo o Bragantino ontem em Bragança Paulista, jogo válido pelo Campeonato Brasileiro, primeiro gol marcado pelo Garro, ele que há 3 meses praticamente não conseguia marcar, aproveitou a falha do goleiro Volpi e marcou o primeiro gol do Timão na partida. Depois, Pedro Raul, segunda partida consecutiva como titular, mais uma vez foi na rede e o Corinthians conseguiu essa vitória importante, subindo 2 posições na classificação do Campeonato Brasileiro. Pedro Raul é o nosso convidado para falar desse novo momento no Corinthians, se teve alguma conversa especial do técnico Fernando Diniz com ele para ter essa recuperação com 2 partidas, 2 gols marcados. Vamos acompanhar o que disse o Pedro Raul a respeito desse tema.
5: Ele conversou comigo uns 10 dias atrás, falou que a minha oportunidade ia chegar, e que eu tinha que fazer o que eu faço nos treinos, o que eu faço, o que eu fiz em outros lugares, fazer aqui no Corinthians, que são meus gols, tá bem, tá me preparando para quando tivesse a oportunidade eu corresponder. E é isso, graças a Deus eu tive essa sequência de 2 jogos, consegui fazer 2 gols, mas é pouco ainda, eu quero melhorar mais, quero fazer mais gols e seguir ajudando a nossa equipe. Todo jogador precisa ter essa sequência, atacante vive de gol. E me preparei muito nesse tempo que eu estava sem jogar, sabia que uma hora ia ter oportunidade, o professor me dá muita confiança, o grupo me dá muita confiança. E eu me preparei muito, como eu falei, entendo as críticas, jogar no maior time do Brasil é isso, ser cobrado a todo momento. E a gente tem que se preparar, a gente tem que pegar as coisas positivas para estar sempre melhorando, sempre querendo evoluir. E eu sou um cara muito tranquilo em relação a isso, eu entendo onde eu estou, o que é vestir essa camisa. E é isso, cabe a mim me preparar, estar disposto e pronto para quando tiver a oportunidade de corresponder ao tudo.
4: Muito bem, acompanhamos atentamente o que disse o Pedro Raul, agora com mais confiança, passa a ser a primeira opção na ausência do lesionado Yuri Alberto. Corinthians volta ao Campeonato Brasileiro, domingo jogando na Arena, vai ter o Cruzeiro como adversário. Mas antes, tem Libertadores da América, próxima quinta-feira, tem o jogo de ida da fase oitavas e final. Lá na Argentina, vai ter o Rosário Central como adversário e o técnico Fernando Diniz espera poder contar com o Memphis Depay. Já tem contrato renovado, falta o anúncio oficial e o técnico Fernando Diniz, pela qualidade que tem o jogador, independente da falta de ritmo, vai querer contar com Memphis Depay. Então é isso, falei do Corinthians, até mais, um abraço, amigo.
0: Um abraço, Celso Cardoso. Em relação ao Corinthians, venceu ontem, teve lógico, né, a falha do Volpi, que ela é absurda, né, porque o jogo estava muito ruim, né, Celso, o jogo não era bom, né.
6: É curioso.
0: E aí mudou, né? Mudou a cara do jogo ali depois do gol, né?
6: Não sei também se o tipo de gramado também afeta um pouquinho. O Corinthians, por exemplo, teve posse de bola, mas não foi aquela coisa que a gente está acostumado a ver sob o comando do Diniz, de passes bem trocados. Não, aliás, uma sucessão de erros, muitos erros de passe, passes curtos, sabe? Foi realmente...
0: Não, teve cenas aqui. Ontem, você estava no jogo?
6: Tava, né?
0: A gente tava junto. Tava, teve momentos do jogo que tem gente que fala, pô, vocês não estão narrando o jogo? Mas não tem jogo,
6: gente. Não tem jogo.
0: Teve momentos ali no meio de campo, né, Celso?
6: Sim.
0: Que um ia tocar a bola e entregava pro outro. Aí o outro dominava, ia tocar, devolvia pro adversário,
6: cara. Um erro atrás do outro. O Corinthians ainda finalizou mais no primeiro tempo, tentou propor mais um pouco o jogo, mas sem criar nada de muito efetivo, até que tem um recuo do Vinicinho lá da lateral pro Volpi, que para mim, sabe, foi um... A bola que ele ofertou pro Volpi foi meio fora de contexto, foi mais forte. O Garro tem um mérito, a gente não pode tirar o mérito do Garro, que fez a leitura da jogada, pressionando ali o Volpi e deixou o Volpi inseguro. Ou eu domino e tento o toque, ou eu chuto de primeira. No que ele tentou chutar de primeira, ele furou. Acontece, o Garro aproveitou. E depois o Bragantino tentou até pressionar um pouco mais, e o Corinthians no contra-ataque, o Matheus Ingram foi o melhor do Corinthians, diga-se de passagem, mesmo com a presença ali do Vinicinho, ele conseguiu achar o espaço nas costas da marcação para fazer o cruzamento, e o Pedro Raul dentro daquilo que ele faz de melhor. Aliás, a única coisa que ele faz de bom, que é o jogo aéreo. E aí o Mateuzinho conseguiu um cruzamento para o Corinthians fazer 2-0. Assim, não foi uma partida primorosa do Corinthians, longe disso, mas algo que traz confiança para o Corinthians, de repente, ir para a Argentina, vislumbrando a possibilidade de avançar em Copa Libertadores América. A gente estava falando sobre isso também na transmissão, a Fran vai ouvir agora. Eu entendo que em Copas, Fran, campeonato por pontos corridos, você precisa de regularidade. Não é do Corinthians, o Corinthians não tem elenco para isso. Mas numa Copa, assim como aconteceu na Copa do Brasil, no ano passado, dá para o Corinthians sonhar. Sim. De repente faz um bom jogo na Argentina, segura, não perde o jogo.
0: Mas o que é que aconteceu com o Inter, Celso? Era a Copa.
6: Não era, mas o Inter também foi uma outra circunstância. Né? O Corinthians estava melhor que o Internacional. Foi uma falha do Caio César.
0: Não, mas descansou, hein, Celso?
6: Não, eu sei. Mas ainda assim, não era jogo para o Corinthians perder por 2-0. Não era. Porque aqui, então, na Copa, você concorda comigo que o Inter é inferior ao Corinthians?
0: Lógico.
6: Mas na Copa você pode ver esse tipo de situação.
0: Sim.
6: Então, de repente, o Corinthians pode...
0: O Rosário ser... Central não é inferior ao Corinthians?
6: Eu acredito ali, Weber, até pelo pouco que eu vi do Rosário no Campeonato Argentino, jogando contra a River e tudo mais, tem o Di Maria que vive um bom momento, um cara extraordinário, jogando na Argentina é sempre uma guerra, é sempre muito difícil, eu vejo um equilíbrio aí, que o Corinthians, se o Corinthians quiser permanecer vivo na Libertadores, não pode perder o jogo na Argentina, que senão vai ter a pressão de jogar aqui em Itaquera para ganhar, e aí é meio complicado.
0: E na sua opinião, Fran, em relação ao Corinthians de ontem, e destaque ao Pedro Raul, que fez um gol lá aos 41 do segundo tempo, Fran.
1: O jogo foi ruim, né, Weber? Principalmente, eu acho que o primeiro tempo ali, as equipes não criavam chances, mas eu acho que eu fiquei mais decepcionada, desapontada, talvez, com o Red Bull Bragantino do que com o Corinthians.
6: Muito abaixo.
1: O Bragantino teve mais dias ali de se preparar para esse jogo e eu vi pouca coisa dessa equipe. O Corinthians vinha de uma sequência de jogos, uma eliminação dentro da sua casa, apesar da vitória, um pouco mais pressionado até para conseguir o resultado e subir na tabela de classificação, e com todas essas questões que o Corinthians vive também, né? O Corinthians pode ter todos os defeitos do mundo, mas os caras se doam dentro de campo e não deixa a parte externa influenciar no seu rendimento. Isso tem que ser aplaudido no meu ponto de vista. A torcida comparece, a torcida empurra,
6: apoia. Apoiou na eliminação.
1: Exatamente, aplaudiu ali a equipe. Então, não foi um jogo brilhante, mas foi um resultado muito importante para dar mais confiança, não só no Campeonato Brasileiro, mas também na Libertadores, e a importância que você citou de dar sequência para os jogadores. Um deles é o Pedro Raul, que tinha poucos minutos, que tinha poucas oportunidades, fez um gol no meio da semana, fez um gol agora, novamente, no final de semana, e eu concordo com o Celso, né? Aquilo que ele tem de melhor, que é a bola aérea, mas que no meu ponto de vista o Corinthians utiliza pouco. Então tem que utilizar mais para poder tirar o que ele tem de melhor, que é essa bola aérea.
6: Sem passar pano para ninguém, a gente tava com ele jogou mal, o Palmeiras jogou, assim, quem joga bem no Campeonato Brasileiro?
1: Tá difícil.
6: Tava vendo Flamengo e Vitória ontem também, aquela coisa modorrenta, sabe? Mas tá difícil.
0: Tá difícil. Gaviva, e aí, você ganhou confiança para esse jogo de quinta-feira com o Rosário Central após a vitória de ontem, Gaviva?
3: Sempre dá, né? Uma vitória fora de casa. O Bragantino sempre é embaçado pro lado do Coringão, né? Sempre uma asa negra pro lado do Coringão, o Bragantino. E só vou falar uma coisa: daqui 4 anos, Pedro Raul vai ter 33 anos. Abre o olho, Ancelotti.
0: Tá bom, Gaviva. São 8 horas e 21 minutos. Antes da gente encerrar esse bloco aqui pro break, depois do break, a sua participação. 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Tá bom, né?
3: Tá excelente, se você vai assim, né, de noite, de fim de semana, tem música ao vivo, umas bandas bacanas tocando, é muito legal o Quintal do Espeto.
0: E tem espetinho, né? Você gosta de espeto, Gaviva?
3: Eu gosto aqui, tem uns de filé mignon, mano. Mano, não precisa nem ter dente, você mastiga com a gengiva, de tão macia que é a carne, mano.
0: É verdade, Gaviva. É verdade. Meu Deus. 8 horas e 22 minutos. É o seguinte, ó, só para fechar esse bloco, aprovaram hoje o que já deveriam ter feito logo depois da Copa do Mundo. Aprovaram hoje as mudanças, as novas regras da FIFA para o futebol do Brasil também. Já passam a valer de maneira imediata, com exceção da regra sobre o escanteio concedido por engano, que valerá apenas a partir de 2027. Não entendo por quê também. Por que que essa regra, só essa daí... vai ficar de fora, né? Se a pessoa tem que revisar o cartão amarelo, porque vai ter revisão de segundo cartão amarelo agora na nova regra, por que não do escanteio, gente? Qual que é a dificuldade do VAR olhar se a bola resvalou no cara ou não? Nesse final de semana tivemos alguns lances assim, a gente comentou até que fora do ar, ó, se tivesse o VAR já nesse lance, seria escanteio para a equipe. Eu juro que eu não entendo isso. Bom, mas vamos lá. 8 segundos com a bola nas mãos do goleiro. Essa daí já é uma regra que já está, né, em andamento. 5 segundos para o arremesso lateral. Aí é reversão, né? 5 segundos para a cobrança de tiro de meta. Essa daqui é maravilhosa, né? E vai ser um escanteio. Se o cara não bater em 5 segundos, escanteio para o time adversário. E 10, essa é ótima também. 10 segundos para um jogador substituído deixar o campo. Se isso não acontecer, o substituto terá que aguardar 1 minuto para entrar. E o atendimento médico fora do campo, né? Caiu, deitou, tal. Ele terá que ficar 1 minuto lá de fora no reinício da partida. Reiniciou, fica 1 minuto de fora. E a Lei Vini Júnior, que é aquela lá de cobrir a boca no momento de discussão e a revisão, como eu disse no início, do VAR, do segundo cartão amarelo. E no atendimento ao goleiro, um atendimento médico, o jogador de linha irá cumprir 1 minuto fora do campo após o reinício da partida. E quem vai escolher é o técnico ou, na ausência dele, o capitão. Portanto, tá aí. Ah, e tem uma regra aqui que a CBF incluiu. É a do que somente o capitão fala. Quando o árbitro fizer um sinal de punhos cerrados, cruzados acima da cabeça, apenas os capitães poderão se dirigir a ele. Os demais deverão permanecer afastados. Quem desrespeitar a regra tomará cartão amarelo. Se o capitão for o goleiro, a equipe indica outro jogador para exercer a função em campo. Portanto, aí são as regras da CBF.
1: O árbitro vai ficar o jogo todo.
0: Ah, vai.
1: Mas, não, assim, vai ter jogador.
6: E outra coisa, né, Fran? Essa orientação de só o capitão falar com o árbitro já é brava, já é velha. É que aqui no Brasil tem essa coisa de lei que pega, lei que não pega. É. Mas aí cabe o árbitro também. Se é só o capitão, o cara vem...
0: Amarelo.
6: Não vou falar com você, só falo com o capitão e pronto. É. O árbitro precisa também ter coragem de se impor.
0: Tem que colocar amarelo.
6: Mas se eu der amarelo, não vou me tirar da escala.
0: Não, esquece. Velho. Eu quero saber se Sandro Merahit vai dar respaldo a essa arbitragem fazer isso. Porque não adianta. Que é isso que o Celso está falando. O cara se aproxima, amarelou. Chegou outro, amarelou. Veio outro, acertei o segundo amarelo, amarelo e vermelho.
6: É isso.
0: É capaz de tirar o cara das escalas.
6: É isso, então.
0: É capaz de tirar esse árbitro das escalas.
6: Porque existe uma conivência, que presença de fora. Você vê Copa do Mundo, são os mesmos árbitros. É outro comportamento, é outra postura.
0: E a postura dos jogadores também.
6: Então, porque a postura do jogador brasileiro, ela é... Tá bem cara.
0: Camaleão.
6: Premier League, vem tudo aqui, já vira... Já vira o reclamão, isso. Sabe? Não dá, não pode.
3: E simulação, então?
0: Simulação também, mas agora os caras vão estar de olho, né, nesse negócio de simulação.
3: Mano, os caras... O cara faz assim, nem encosta no jogador, ele parece que levou um tiro, se atira no chão.
6: É. Não, bate a mão no ombro, o cara põe a mão na cara.
0: Cara, é. E com câmera,
3: exatamente.
0: Né?
3: Exatamente.
0: E com câmera.
6: Vergonhoso.
0: 18h26, rápido break, voltamos já. Pra falar do Palmeiras, aí eu vou falar um negócio dos treinadores. Depois do Verdão, com o maravilhoso Abel Ferreira, com pão de alhozinho, dá jogo!
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0: minutos, 18 horas e 30 minutos no futebol da Nova Brasil. Vamos falar do Verdão, mas antes as mensagens no WhatsApp no 11 943 805 100. Vamos lá.
1: Boa noite, Nova Brasil, em campo. Boa noite, Weber Lima. Boa noite, galera. Cícero, motorista de aplicativo de São Paulo, Jabaquara. Eu acho que o São Paulo não tem chance de cair, não. São Paulo deve se reerguer nos próximos jogos aí, tá bom? Bom dia pra vocês aí.
2: Valeu. Boa noite, Weber Lima. Aqui é o Valmir de Santo André. Olha, vou te falar, hein? São Paulo não cai, não. Sabe por quê? Muita máfia, muita grana que rola por trás. Alô, abraço.
0: Abraço.
3: Boa noite, Weber. Boa noite, Nova Brasil. Levi Pedroso, Zona Norte. Conta a enquete aí. O São Paulo corre risco. O Santos Futebol Clube, mais ainda, que já entrou na zona. Um abraço a todos.
4: Boa noite, Nova Brasil. Ô, Weber, o São Paulo não só corre o risco de cair, como vamos torcer muito, mas muito para que isso aconteça, viu? Tomara que caia. Um abraço a todos aí, Nivaldo de Cajamar.
5: Fala, Weber Lima. Boa noite, beleza? Henrique de São Paulo. Ô, Weber, depois você faz uma comparaçãozinha básica aí do trabalho do Diniz e do Dorival. Ambos com o mesmo tempo de casa aí, um no Corinthians, outro no São Paulo, para você ver como que tá a situação.
6: Weber Lima, boa tarde a toda a equipe. João Mococa. Weber Lima, o São Paulo já pode começar a comemorar o título, campeão da segunda 2027. Tamo firme. Vai lá, São Paulo, vai dar certo.
7: Weber Lima, Manuel, São João da Boa Vista. São Paulino há 60 anos. São Paulo pode virar uma lusa? Abraço.
8: Ô, Weber Lima, boa noite. Edilson Veríssimo de Campinas, São Paulino. E esse final de semana não teve chororô do Abel com relação à arbitragem? Pô, os caras tá de sacanagem, hein?
9: Boa noite, Weber e companhia. Carlos de Jundiaí, corintiano. São Paulo não tem risco nenhum de cair, não, Weber. São Paulo vai tirar ponto de time grande. Paulo, tem gente muito pior que o São Paulo. E o São Paulo gosta de jogo grande. Abraço.
0: Abraço.
10: Boa noite, Nova Brasil em campo. Ô, Gaviva, sexta-feira foi a calhar você faltar, né? Tava doente? É, queria ver você falar do seu Coringão. Chicão, disciplina, freguesia do UOL. Um abraço.
11: Boa tarde, meu querido Weber Lima. Bom, eu sou São Paulino, mas o time tá ruim, hein? Infelizmente ele tá correndo um risco de queda, né? Mas vamos ver se melhora, né? O Weber Lima chegou, a emoção vai começar na Nova Brasil em campo. É gol pra comemorar. Luiz Carlos Soares, Jardim Bela Vista, Guarulhos.
0: Valeu!
12: Boa tarde, Weber. Boa tarde, Fran. Ô, Weber, era tão fácil lá atrás ter ouvido o Crespo, né? Ouvi o Crespo, estava tudo na Santa Paz, trabalhando em cima dos 45, sem essas polêmicas, sem esse possível transfer ban. O Rafinha quer fazer diretoria com tapinha nas costas. Vai não, viu? Tamo junto, um abraço, Jackson do Maceió.
13: É Berlima, Patrick Oliveira de Campinas, corintiano. Berlima, pode colocar os fantasminhas aí, porque agora vai cair, hein?
0: Não cai.
13: Esse tal de soberano agora tá beirando mesmo a ladeira abaixo. Abraço, vai Corinthians.
14: Boa tarde, Weber e pessoal da Nova Brasil. É a segunda vez já que você faz essa pergunta. São Paulo não é incaível. São Paulo corre muito risco de cair, do jeito que tá jogando, que é o Camilo de Poá.
15: Boa noite, Weber Lima. Boa tarde, né? Boa tarde, Nova Brasil. Eu acho que o que está faltando no São Paulo realmente é o rebaixamento.
0: Ah, não começa com isso.
15: Assim, essa diretoria acorda,
0: não,
15: né?
0: Não é, para com isso.
15: Não são mais soberanos em nada.
0: E aí, já?
16: Weber Lima e pessoal aí da bancada, tudo bem? Luzes de Ipiranga. Não está em queda, está em queda livre. Sabe aquela que você cai no paraquedas sem o segundo para conter? É isso aí. Está sem paraquedas, meu amigo. Está fácil, não. Tchau, boa tarde.
0: São esses três jogos aí. São esses próximos três jogos que vão definir a vida do São Paulo no Brasileiro. 18h35, fala, Gaviva.
17: Vou mandar um grande salve. Sabe quem está na nossa escuta?
0: Quem?
17: Edmilson, pentacampeão em 2002 com a seleção brasileira. jogou 15 de Jaú, São Paulo, Lyon, Barcelona, depois jogou um pouco no Palmeiras também. Está indo lá para Taquaritinga, para a Fundação Edmilson, que ajuda as crianças, inclusão social, estudo e tudo mais, e esporte. Um abraço para o Edmilson, que está curtindo o futebol Nova Brasil.
0: Boa, Edmilson campeão mundial em 2002 com a seleção brasileira.
18: Ficou muito no Barcelona também.
0: O pentacampeonato. Grande Edmilson, um abraço para você e parabéns pelo Instituto aí, a possibilidade de ajudar uma pessoa, né? De dar possibilidade de inclusão, né? A quem não tem, né? Essa possibilidade. Isso é muito bom. 18h36 é o seguinte. Vamos falar do Palmeiras, né? Que eu gostaria de falar sobre essas questões dos treinadores do Brasil, né? E aqui não tem estrangeiro, nacional, brasileiro, não tem nada disso. Vamos primeiro ver acompanhar o boletim do nosso Lucas Basílio com as informações do Palmeiras, que em 6 pontos disputados em sua arena conquistou apenas um. Grande tarde, grande noite, Lucas.
19: Grande tarde, grande noite, enfim, um grande abraço para você, Weber Lima, abraço especial para quem curte o Futebol Nova Brasil em Campo. Falamos de Palmeiras, líder do Campeonato Brasileiro, mas que viu a sua vantagem com relação ao vice-líder Flamengo diminuir após a 22ª rodada do Brasileirão. Isso porque o Flamengo venceu o Vitória lá no Rio de Janeiro, né? E como vocês já disseram, o Palmeiras não fez a sua parte, jogando dentro da sua arena, empate em 0-0 diante do Internacional. Claro que essa partida teve total cobertura e transmissão do Futebol Nova Brasil em Campo. E o que chamou atenção foi o desempenho palmeirense, né? Que já vinha um pouco abaixo nas últimas partidas, mas é verdade que o Verdão vinha alcançando resultados, né? Tanto que está nas quartas de final da Copa do Brasil e também é líder do Campeonato Brasileiro com alguma folga, né? Mas essa vantagem que era de 8 caiu para 6 pontos, sendo que o Flamengo tem um jogo a menos. Mais uma vez, Flaco Lopes e Vitor Roque começaram no banco de reservas e o Palmeiras não rendeu, sobretudo, no seu sistema ofensivo. Vamos ouvir o Abel Ferreira falando justamente sobre como, na visão dele, foi o desempenho do Palmeiras nesse empate sem gols diante da equipe colorada. Vamos ver.
20: Parece que quem estava com um dia menos de descanso fomos nós. Achei, sinceramente, e vou-te dizer porquê. Acho que na primeira parte demos muito tempo e espaço ao nosso adversário. Olá, Patrick, que não é um centroavante, é um falso nove, que era quase como um terceiro médio ou quarto médio. E com os dois pontas, se quiseres, sendo que um deles é lateral, o adversário improvisou na frente só para ir ao ataque à profundidade. Primeiro tempo, resumidamente, demos muito tempo e muito espaço ao nosso adversário para ter bola. E foi por essa razão, porque o Alá Patrick baixava, os nossos médios ficavam na dúvida se andavam uma casa para trás ou andavam uma casa para a frente, e essa dúvida fez com que o adversário tivesse mais bola, sem criar oportunidades em termos de ataque organizado, e as oportunidades que criaram na primeira parte, as finalizações, foi mais por perdas de bola nossa que não as devemos perder.
19: Esse então o técnico Abel Ferreira deixando claro, né, que o sinal de alerta está ligado até pela proximidade do Flamengo na tabela de classificação. E sinal de alerta ligado também para Libertadores da América. Afinal de contas, o Verdão inicia nesta quarta-feira a disputa da fase oitavas de final. Duelo diante do Cerro Porteño em casa. Palmeiras começa a fase eliminatória jogando dentro da sua arena e depois, no jogo de volta, decide lá em Assunção, no Paraguai, diante do Cerro Porteño. A expectativa é com relação ao retorno de Gustavo Gomes, o capitão que já ficou de fora das últimas duas partidas, tem chances de retornar contra a equipe do Paraguai.
0: 18h39, rápido break. Na volta a gente fala sobre o Palmeiras, o nosso Gavi, Vafran, o Celso Cardoso. Vamos falar deste empate do Verdão. 100 gols na arena novamente. Perdeu para o Atlético e agora ficou no empate com o Internacional, que até então estava na zona do rebaixamento. Rápido break, voltamos já já com pão de alhozinho, com pão de alhozinho da jogo.
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11: 8 horas e 44 minutos, voltamos com o Nova Brasil em campo. Celso Cardoso, em relação ao Palmeiras, um empate sem gols, mais um tropeço na arena, Celso.
12: Então, eu sempre digo, né, que o Palmeiras é, para mim, a equipe brasileira mais competitiva, não a mais brilhante, mas a mais competitiva. Mas o Palmeiras tem sofrido em casa com tropeços que você não ia imaginar. O Atlético Mineiro perdeu, o Internacional, eu lembro até que a gente estava falando, né, você estava falando do Internacional, time ruim, Palmeiras vai atropelar, nada. Palmeiras ainda escapou de não tomar um revés. A gente estava discutindo até nos bastidores aqui também, o Weber e a Fran, não, a Fran não lembro o que a Fran acha, mas eu achei que o Palmeiras ficou no lucro, o Alan poderia ter sido expulso naquele lance que o Internacional reclamou. De qualquer maneira, o Palmeiras ele tem uma gordura que ela parece gigantesca, mas não é. Não é porque o Flamengo tem um jogo a menos e tem confronto direto com o Palmeiras. Então, teoricamente, tem muito campeonato pela frente ainda, mas o Flamengo só depende dele para ser campeão.
11: Sim.
12: Ganhando o jogo e ganhando o jogo que falta.
11: Voltou
12: que é contra,
11: a essa condição mesmo.
12: Jogo a menos, o Flamengo é contra
11: Mirassol,
12: o Mirassol
11: no Maracanã.
12: E o Palmeiras, que é no... Ia falar no Allianz, aqui na casa do Palmeiras. Então, são pontos que você perde e que podem trazer um prejuízo lá na frente. Lá na frente. E, diferentemente do que o Abel falou, da postura do Inter, defensiva, primeiro, ele espera o quê? O time vai jogar na casa do Palmeiras, um time que é tão competitivo, aberto, e vai dar espaço? O Abel joga aberto contra os adversários que ele entende que são mais difíceis? Não, então vamos parar com essa conversa. Vamos olhar para o próprio, sabe, próprio time, o que está fazendo de bom, o que não está fazendo. Por exemplo, Vitor Roque e Vlaco Lopes, faz algum sentido os dois estarem no banco de reservas? Ah, o Vitor vem se recuperando, então tudo bem, mas o Flaco não faz. O Flaco não faz o menor sentido estar no banco de reservas. E aí não tem a contribuição do treinador também com a performance do time, quando ele deixa um dos melhores jogadores, jogador de Copa do Mundo, no banco de reservas? Então são questões que você precisa avaliar com um pouco mais de critério e distanciamento crítico, coisa que o Abel não faz.
13: E que tá bem, né, o Flaco, não justifica. Ele tá no banco de reservas.
12: E ele é versátil, ele vai por dentro, ele trabalha, ele arma, ele finaliza. É um jogador muito útil pro time.
13: De novo, né, Weber, entra naquela questão que o Palmeiras contra as equipes de cima consegue vencer, mas as equipes que estão lá embaixo tá tendo dificuldade. Foi o Atlético Mineiro, perdeu pro Vasco, foi agora o empate com o Internacional. Então algumas equipes também já sabem como enfrentar esse Palmeiras e é normal vir com essa proposta às vezes um pouco mais defensiva. E nem acho que foi esse o caso, tá? Principalmente no primeiro tempo, vi o Internacional até se atirando ao ataque, não estacionou o ônibus ali como o Abel falou. No segundo tempo talvez um pouco mais, mas tudo dentro também do normal, porque o Inter, na situação que estava, brigando para sair do rebaixamento...
12: Correndo o risco de ficar ali.
13: E conquistar um ponto fora de casa contra o líder da...
11: Saiu da zona do rebaixamento.
13: Exatamente. Eu faria a mesma coisa que o Inter fez.
11: Ô, Gaviva, e aí, Gaviva?

0: Vivo, Palmeiras tropeça mais uma. Será que o negócio tá. O caldo tá entornando, Gaviva?
1: É, então, parece que quando é jogo fácil o Palmeiras não ganha. Eu não sei o que acontece. Fiquei bravo com o Palmeiras, porque por causa do Palmeiras eu dormi na sala, velho. Falei, fiquei um dia inteiro falando pra Gis Creus assim, né, que ela é palmeirense. Assim, nossa, o Palmeiras hoje ganha de 3-0. Ganha de 4-0. Ganha de 5-0. Fiquei falando, mas o Inter é muito ruim, o Palmeiras vai atropelar e não sei o que lá. Ela falou, olha que o Inter vai complicar pro Palmeiras. E ela acertou. O Inter complicou pro Palmeiras, enfim. Ao invés de eu ter um presentinho no domingo à noite, dormi no colchão, no chão da sala.
0: Mas você ganhou um presente de Dia dos Pais, hein, Gaviva? Aquela maletinha química, hein? Aquela ali é boa, hein, Gaviva?
1: A Naná me deu. Minha filha Naná me deu. Parecia aquele meu primeiro kit de química que as crianças têm, né? Só que é um kit de química para adulto. Então vem uma garrafa de gin e todas as coisinhas para você misturar. Tem os potinhos, negócio, uns canudinhos de metal. Sensacional. Já deu uma calibrada ontem à noite que eu fui dormir que nem sei que hora que eu fui, mano.
2: O Gaviva fica falando de azedor. Lá tem alguma coisa que às vezes azeda lá no
0: bairro? Ah, é? Não? Tem coisa que azeda, hein?
1: Azeda, mas a gente não é de jogar fora a comida, não, velho. Vou falar a verdade. A gente põe na promoção.
0: Boa, boa. Olha, eu só queria falar um negócio.
1: Já fecharam aqui várias vezes a vigilância sanitária, mano.
0: É, bicho. Boa, Gaviva. Ó, é o seguinte, eu queria falar sobre a questão dos treinadores. O Abel Ferreira, ele ganha cerca de 3 milhões de reais mensais para trabalhar.
2: Trazer soluções.
0: Para trazer alternativas, buscar soluções. Se ele vai para uma coletiva para falar que todo mundo joga com 10 atrás, ô, meu amigão, aí fica fácil. Aí fica fácil. Ele usou desse discurso no jogo do Atlético Mineiro e repetiu a dose ontem no Internacional. Você é pago para isso. Com o time que você tem, com os atletas que você tem, inclusive no banco de reservas, que você se dá o luxo de colocar Vitor Roque e Flaco Lopes no banco. Então, você tem que achar soluções. Senão, fica muito fácil. Toda hora que eu empato ou eu perco de alguém...
2: A culpa é do outro.
0: A culpa é do cara que veio lá e colocou 10 atrás. Aí fica fácil, pô. Aí eu vou sentar, aí me fala, chama a tia Leila, fala pra ela me desbloquear, fala, Leila, eu tenho um treinador bom ali, ó. O cara não manja nada de futebol, mas vai colocar o Palmeiras pra jogar e se perder ele vai usar essa mesma desculpa. Ah, todo mundo ficou atrás, né? Eu não consegui furar a retranca. E sobre os técnicos, essa é a primeira do Abel. Eu queria saber de Dorival Júnior e Wagner Mancini, qual foi o problema, hein, o calendário que está muito apertado. Dorival Júnior e Wagner Mancini tiveram quase dois meses de Copa do Mundo para treinar o Bragantino e o São Paulo. Aí ganharam mais 13, 14 dias para treinar novamente o time e enfrentar duas equipes que estavam na Copa do Brasil e que jogaram partidas decisivas, que são mais complicadas, né? O nível de estresse, de competitividade é muito maior numa decisão. E aí eles conseguiram perder. E não é que mostraram força maior de campo, força física, mais mobilidade, nada disso, nada. Ficaram no mesmo nível, até pior que o adversário, porque perderam, né? São Paulo pegou o Grêmio, que eliminou o Mirassol no meio da semana, perdeu. 14 dias de descanso. O Bragantino pegou um time do Corinthians, que foi eliminado pelo Internacional, também em decisões. E os dois não jogaram nada. Qual que é a desculpa desses técnicos? Não é o calendário? Vocês tiveram tempo, o que aconteceu? Ah, vai pro inferno, é um monte de desculpa. Os caras arrumam desculpa para tudo.
2: Devo dizer que você mandou bem demais agora. Mas mandou muito bem. Não, eu tava sério. Você manda mesmo, agora você foi um gol de placa.
0: Foi gol de placa, né?
2: O que...
0: Os caras reclamam de calendário 14 dias para jogar aquelas porcarias.
2: Isso vai ao encontro do que eu falei, inclusive na transmissão do jogo de sábado do São Paulo e do Grêmio. Aliás, todos nós, se nós não fazemos a vida, não trazer soluções para as pessoas nas respectivas áreas. Treinador é a mesma coisa, tem que trazer solução para o time vencer. E aí, toda vez você terceiriza a responsabilidade do outro.
0: Calendário. É o gramado.
2: Aí você tem um cardápio, um repertório de desculpas prontas. Ah, eu não venci porque o time ficou retrancado. Ah, eu não venci porque o meu time está desgastado. Ah,
0: porque o gramado é ruim.
2: O gramado é ruim.
0: Que a bola não sobe.
2: Algumas vezes até faz sentido. Mas ainda assim, você precisa ter repertório para driblar esses problemas. E essa coisa da desculpa do calendário, ai, não tenho tempo para treinar, não tem... Pô, o que o São Paulo apresentou?
0: Pelo amor de Deus.
2: O que o Bragantino apresentou? Ah. Porque perder faz parte do jogo. Você pode estar jogando bem, daí você toma uma bola nas costas e um abraço. Mas não tá jogando bem, não tá criando repertório, não tem, sabe, não tem organização, não tem um desenho tático que você fala, nossa, isso aqui foi super bem treinado. Não existe. E aí vem a limitação que a gente já sabe do IP. Eu sei que muita gente vai ficar bravo comigo, mas a limitação dos treinadores brasileiros que se acomodaram ao longo do tempo. E aí também, quando vem estrangeiro para cá, tem que vir estrangeiro que faça diferente.
0: Não, tem um monte aí que não faz nada.
2: Que vai fazer a mesma coisa que os treinadores brasileiros já fazem e que muitas vezes fazem por medinho de perder o emprego. O estrangeiro, teoricamente, ele não tem por que ter medo de perder o emprego, porque ele não tem raiz aqui. E tem mercado lá fora. Então, nada justifica esse comportamento limitado.
0: Vamos falar do Santos. Ó, é o seguinte, só um detalhe leve, de leve. Retorno do Campeonato Brasileiro. O pior é o Vitória, que ainda não pontuou. O penúltimo é o Bragantino, com um. Depois dele vem o Santos, com um. E o São Paulo, com um ponto no retorno. Então, vocês veem aí que não adiantou nada essa parada de Copa, mais 14 dias de descanso. 18h54, Santos, Felipe Camargo, tudo bem?
3: Fala, Weber, tudo bem? Um abraço a você, um abraço, amigo ligado aqui no Nova Brasil em Campo. Vamos atualizar as informações do alvinegro mais famoso do mundo, que foi derrotado pelo Atlético Paranaense na Vila Belmiro por 2-0, dois gols de Viveiros em dois, podemos dizer, contragolpes que o time paranaense aplicou no Santos, e o Santos entrou na zona do rebaixamento. Tem um jogo a menos, é verdade. Falta a partida contra o São Paulo pela segunda rodada do retorno. Mas com o empate do Internacional diante do Palmeiras na capital paulista, o Santos entrou na zona do rebaixamento. Se tivesse empatado com o Furacão, sairia. Isso não aconteceu. O Santos, então, agora amarga para ser aí um dos times que está brigando definitivamente para sair do Z4 do Campeonato Brasileiro. O Santos não teve o Neymar suspenso pelo terceiro cartão amarelo, nem Lucas Veríssimo, nem Igor Vinícius, que estavam machucados. O Peixe, que agora no Campeonato Brasileiro, tem como próximo compromisso o Vasco da Gama, domingo que vem em São Januário, um time também que está na zona do rebaixamento, um adversário direto na briga contra o Z4. Depois da partida, Cuca afirmou que sair do clube, entregar o boné, não seria algo inteligente nem dele e nem do clube em querer demiti-lo. Que seria o pior cenário essa mudança na comissão técnica. Mas Cuca fez um desabafo. Vamos acompanhar o que pediu publicamente o treinador depois da derrota diante do Atlético Paranaense.
4: Se a gente puder quebrar esse transfer ban, estou falando coisa do meu coração, tem que quebrar. Se a gente puder fortalecer, a gente tem que fortalecer, porque fortalece, vem dois, três jogadores que incorporam, fortalece todo esse elenco aqui também, e nós precisamos disso. É um desabafo aí que eu estou fazendo, até me desculpe, mas se de repente não devia, eu gosto de lidar com os guris, eu adoro. Mas tem hora que você não consegue fazer 5 ou 6 guris num momento desse aqui. Não é o momento ideal.
3: Esse então o técnico Cuca, que entende que somente reforços vão resolver a vida do Santos para a sequência do Campeonato Brasileiro. Cuca, que ficou em cima do muro quando questionado se não estava na hora de priorizar o Campeonato Brasileiro, que pode levar o time ao rebaixamento, e abrir mão das Copas. O Cuca entende que nesse momento não seria o mais adequado, uma vez que há possibilidade, na visão do treinador, de título, seja na Sul-Americana, seja na Copa do Brasil. O Peixe volta a campo na quinta-feira, 19h, horário de Brasília, pega o Macará do Equador na Vila, jogo de ida das oitavas de final da Copa Sul-Americana, Weber Lima.
0: Vamos com o giro pelo Brasil com Antônio Lima.
5: Fala, Weber Lima, um grande abraço a você e a todos que acompanham o Nova Brasil em Campo. Nesta segunda-feira daremos um giro pelo Brasil, trazendo as últimas informações dos clubes brasileiros. O Flamengo venceu Vitória por 2-0 no Maracanã pela 22ª rodada do Campeonato Brasileiro, com gols de Pulgar e Bruno Henrique. Após a partida, o técnico Leonardo Jardim citou Felipe Luiz ao responder sobre as críticas ao seu trabalho.
6: Em relação às outras coisas, acredito que é normal quando os resultados não vêm. Por exemplo, eu vou-vos dizer uma coisa muito simples, vocês sabem. Aquelas pessoas que me criticam, eu quando cheguei aqui em fevereiro fiz uma análise das críticas que tinha o Felipe Luiz, eram os mesmos que rasgavam um treinador que foi campeão, não a Liga dos Campeões, mas é Libertadores, Taça, no ano anterior, Supercopa, não sei o quê. E eram os mesmos. As fotografias dos recortes eram os mesmos. Como aquelas fotografias que a gente prega lá, não é? Por isso o futebol é isto, meus amigos.
5: Fala, Berlim, um grande abraço.
0: Ué, tá certo. Portanto, aí acho que tá apressado, cortaram o boletim. 18 horas e 58 minutos, só para a gente fechar, Fran, em relação ao Santos.
7: Preocupante. A gente falou muito da situação do São Paulo, mas a situação do Santos é muito pior mesmo. A gente olha as declarações do Cuca, ele praticamente já largou, já entregou na mão.
2: Desespero,
7: tá,
2: né?
7: Desesperado, completamente desesperado, já está apelando ali por reforços. O sistema defensivo do Santos não tem um jogo que passa ileso, né? Não sofre ali, entregando os gols, você vê a diferença, é muito, muito preocupante. E o Santos é outra equipe também que precisa largar a Sul-Americana e focar no Campeonato Brasileiro. O próximo jogo é crucial porque pega um adversário direto que é o Vasco, e hoje, olhando, o Vasco melhorou bem mais com um técnico novo, a gente já vê uma melhora, do que com o Cuca, né, nesse tempo. Acho que se tirar o Cuca também, não sei se vai resolver o
0: Everton. Não, também não acho.
7: É uma situação muito complicada, e a importância do Neymar, né? O Neymar precisa entender.
2: Onde estava o Neymar?
7: Para se salvar, o Santos se salvar, precisa dele. Ele tem que jogar, ele tem que atuar. É a única esperança, a expectativa do torcedor, de fato, para a equipe do Santos não cair, não ser rebaixado nesse ano.
0: Celso, o Gabigol não tem condições, Celso. Não, é um a menos o time do Santos.
2: Gabigol está mal, Neymar cumprindo suspensão. O Neymar, ele tem habilidade para fazer os caras levarem amarelo. Ele não pode ser suspenso por amarelo.
7: E só te interrompendo, o Cuca ia ter uma conversa com o Neymar sobre os cartões amarelos. É. Cara, o Neymar não tem 16 anos para ter que ter essa conversa.
2: Entendeu?
7: Não tinha que ter essa conversa. Ele tem que entender a importância que ele tem para o clube, entender o momento do clube e a necessidade de ele atuar. Ah, não vai poder escolher mais jogo. Vai ter que viajar quando necessário, vai ter que jogar no sintético quando necessário, porque senão a chance do Santos ser rebaixado é enorme.
2: Ele tem que, não imagina, você tem, tem que entender que não é sobre ele, é sobre o time.
0: O Santos.
2: Simples assim.
0: E na sua opinião, Gaviva, o Santos escapa ou não?
1: Eu acho que o Santos escapa, mas tem que ter entrega. Entrega de todo mundo. Todo mundo, inclusive do menino Neymar, que eu sou fã dele. Mas tem que se entregar, tem que se dedicar para o Santos, que a torcida do Peixe merece essa entrega, Neymar.
0: Gaviva, um grande abraço e até amanhã no jogo do Tricolor a partir das 8h30.
1: Opa! Grande abraço, valeu Weber, Celcinho, Fran, abraço pra todo mundo, valeu gente.
0: Valeu, valeu Celso, Gabriel. Grande abraço, até quarta.
2: Até quarta.
0: Fran, um grande abraço até...
7: Até sexta.
0: Até sexta, boa. Obrigado pela audiência, pelo carinho, pelas mensagens. Lembrando que você está concorrendo a um kit do Quintal do Espeto, kit churrasco Quintal do Espeto e um voucher no Quintal do Espeto, sorteio na sexta-feira. Obrigado pela audiência, pelo carinho. Voltamos amanhã com pão de alhozinho, resenha boa, tem pão de alhozinho, dá jogo, tchau.
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0: Nova Brasil com Milton Nascimento nos Bailes da Vida. 7h21, ótima noite para você, excelente semana.
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2: Você já reparou na sua língua hoje? Alterações na cor ou na textura dela podem sinalizar que algo não vai bem no seu organismo. Uma língua saudável é rosada. Se estiver muito esbranquiçada, pode ser acúmulo de bactérias ou infecções. Se estiver vermelha e lisa ou amarelada, também merece atenção. O hábito de escovar a língua e fazer o autoexame ajuda a evitar o mau hálito e a identificar problemas cedo. Se notar manchas ou feridas que persistem por mais de 2 semanas, consulte o médico.
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0: Nova Brasil, relembramos Gonzaguinha Feliz, agora 7h42. 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
7: 15 para as 8, Titãs. Isso.

Você relembrou comigo na Rede Nova Brasil FM, Emílio Santiago, Saigon, mais que moderna brasileira, agora 3 para as 8, já tem submedida.

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3: Olá, eu sou João Marcelo Boscoli. Começa agora o novo Sempre Vem. Aqui na Nova Brasil, toda segunda-feira, 8 horas da noite, a gente tem esse encontro com o melhor da nova música brasileira. O Novo Sempre Vem é o seu espaço aqui na Nova, celebrar os caminhos, as misturas e os novos rumos da nossa música. E para começar, a gente destaca um encontro de duas gerações da música pop brasileira, Júlia Mestre e Marina Lima, na faixa Marinou Limou. Ela foi lançada em 2025 no álbum Maravilhosamente Bem, um trabalho muito aclamado, tanto pelo público quanto pela crítica especializada. Ela teve, a Júlia Mestre, indicações ao Grammy Latino de Melhor Álbum Pop Contemporâneo e Melhor Canção em Português. Essa faixa, Marinou Limou, nasceu como uma reverência à Marina, que acabou depois entrando na composição e dividindo os vocais, a sua sonoridade, junto com Júlia Mestre. Então agora, para você, Marinou Limou, Júlia Mestre e Marina Lima. O Novo Sempre Vem aqui na Nova Brasil.
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0: Você acabou de ouvir Josiel Conrad em Festa Tropical. Ouvimos também uma novidade do Braga, Saudade. E ainda nessa sequência, Gilsons com Narcisinho, Bem Me Quer. Você continua ouvindo o Novo Sempre Vem aqui na Nova Brasil. É um espaço para todo o país, onde você pode conhecer novos artistas, celebrar os novos caminhos, misturas, rumos da nossa música. E agora, abrindo a próxima sequência, Melly e Lued Luna, juntas, somando seus talentos, as suas forças, as suas vozes, na faixa Amanhã, que faz parte do álbum da Melly, Mais Forte Que a Dúvida. A produção dessa faixa é do Yuri Rio Branco, ela tem toda essa sonoridade afro-baiana, com R&B, a letra muito interessante, fala do tempo, a conexão com a natureza. Acho que você vai gostar, um encontro de duas figuras realmente importantes da nova cena da música brasileira, Melly e Lued Luna. Amanhã, Nova Brasil, aqui o Novo Sempre Vem.
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0: Você acabou de ouvir Tom Ribeira com a Agnes Nunes, Você é Assim. Tivemos também a Ina Arruda com a sua versão do clássico de Dom Beto, Pensando Nela. E ouvimos também Juliano Eriston e Clara Buarque na canção Maré Mansa. Você está ouvindo o Novo Sempre Vem aqui na Nova Brasil, toda segunda-feira, 8 horas da noite, temos esse encontro com o melhor da nova música brasileira. 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Gustavo Vaz, Rian Fidelis, Flávia K, 2 de 1 e Jorginho Neto. Então a gente te espera lá. Você já pode comprar os ingressos e fique ligada, fique ligado na programação que a gente vai sortear ingressos para você que gosta do Novo Sempre Vem. Agora a gente vai dar um pulo na redação da Nova Brasil. Vamos saber das novidades com o quadro Novo em Cena, apresentado pelo Henrique Oliveira. Vamos lá.
1: E hoje no Novo em Cena o destaque é a cantora, compositora e atriz Juliana Raimundo, que vem chamando a atenção ao unir o MPB contemporâneo e o pop. Com canções intimistas, ela transforma afetos, angústias e autoconhecimento em letras muito sinceras. Além de preparar um álbum solo e novidades com Du Rascunho, ela traz pro ar a faixa Cana Doce, destaque do seu EP Beba-me, lançado em 2025. Um som marcante que vai enriquecer a sua noite. Eu sou Henrique Oliveira, esse é o Novo em Cena e agora você vai curtir Juliana Raimundo com Cana Doce.

0: Você acabou de ouvir Pedro Emílio em Coisa Gostosa. Tivemos também a Jatsa com Sol na Pele, uma canção que eu gosto muito, diferente, me toca. E tivemos também Juma e Cupertino, Molho e Dendê. Você está ouvindo o Novo Sempre Vem aqui na Nova Brasil. Não esqueça, toda segunda-feira, 8 horas da noite, uma hora com o melhor da nova música brasileira. Vamos agora ouvir Zé Ibarra. Ele abre o seu segundo álbum solo, Afim, com essa música que a gente vai tocar, Infinito em Nós. Esse lançamento é da Koala Records. E diferente do álbum anterior, onde tinha muita voz e violão, esse álbum tem uma produção que eu recomendo. Essa música é muito interessante e, se você gostar, tenho certeza que é um álbum para você ouvir inteiro, com calma e criando a sua memória pessoal, a sua memória afetiva, sonora, com Zé Ibarra, Infinito em Nós.
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0: É isso aí, essa foi mais uma edição do Novo Sempre Vem aqui na Nova Brasil. Te espero na próxima segunda, 8 horas da noite, para apresentar a nova música brasileira. 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

0: Está no ar a Voz do Brasil. As notícias do governo federal que movimentaram o país no dia de hoje.
1: Olá, boa noite.
2: Boa noite para você que nos acompanha em todo o país.
1: Segunda-feira, 10 de agosto de 2026.
2: Vamos aos destaques do dia.
1: Agosto Lilás, mês de conscientização pela prevenção e combate à violência contra a mulher.
2: Hoje vamos falar das principais formas de violência e como denunciar.
1: Atualmente existem em todo o país 495 delegacias especializadas de atendimento à mulher. Luana Karen.
3: Em 2025, as unidades realizaram mais de 782 mil atendimentos. Além disso, foram registrados 608 mil boletins de ocorrência.
2: Gás de cozinha já está disponível, vale para a nova recarga do botijão.
1: A recarga poderá ser realizada pelo responsável familiar diretamente em revendas credenciadas. Natália Koslick.
4: Podem participar as famílias com pelo menos duas pessoas em sua composição, renda per capita de até meio salário mínimo e cadastro único atualizado nos últimos 24 meses.
2: E vamos falar sobre o fenômeno climático El Niño, que atinge o Brasil.
1: Ele provoca chuvas acima da média, ventanias e ciclones no sul e sudeste do país, além de estiagem no norte, nordeste e centro-oeste.
2: Quem conversa com a gente sobre o tema é Volney Wolf. Ele fala como a população pode buscar mais informações.
5: A primeira coisa é buscar as informações nas defesas civis municipais, ou seja, nos órgãos oficiais, nos órgãos do governo do estado e nos órgãos oficiais do governo federal.
1: Hoje, na apresentação da Voz do Brasil, Mariana Jungmann e Luciano Seixas.
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1: Famílias que têm direito a repor o gás de cozinha já têm acesso ao Vale Recarga.
2: Os beneficiários podem verificar o direito ao benefício no site do Ministério do Desenvolvimento e Assistência Social, Família e Combate à Fome ou no portal da Caixa Econômica Federal.
4: Para ter acesso à recarga do gás do povo, o responsável familiar deve procurar uma das revendedoras que participam do programa em todo o país. Quem explica é a Secretária Nacional de Integração e Articulação de Plataformas Sociais Eletrônicas, Ana Lúcia Alonso.
6: Se apresentando na loja ou ligando para ela, você tem o direito de fazer a recarga a cada 2 meses ou a cada 3 meses, de acordo com o tamanho da sua família. Se você encontrou a sua revenda, é só se apresentar e fazer o pagamento da recarga com o cartão da Caixa Econômica Federal com chip, que pode ser o cartão do Bolsa Família, ou então você pode usar o seu celular. Você não precisa de intermediários. E você tem garantido com segurança a troca do seu gás para fazer o almoço de todo dia.
4: Podem participar as famílias com pelo menos duas pessoas em sua composição, renda per capita de até meio salário mínimo e cadastro único atualizado nos últimos 24 meses. Os vales recargas são liberados no dia 10 de cada mês, observando a quantidade de botijões a que cada família tem direito ao ano. A periodicidade varia conforme a composição familiar. Domicílios com 2 ou 3 membros, por exemplo, recebem um vale a cada 3 meses. Já as famílias com 4 ou mais integrantes têm direito a um vale a cada 2 meses. As consultas das distribuidoras credenciadas da situação do Vale, assim como de outras informações sobre o programa, podem ser feitas pelos canais oficiais da Caixa e do Ministério do Desenvolvimento e Assistência Social, Família e Combate à Fome. O Disque Social, pelo número 121, é uma das indicações. Reportagem Natália Koslick.
1: Você sabe o que fazer diante de um caso de violência contra uma mulher?
2: Quais serviços buscar ou por qual meio fazer uma denúncia?
1: O Agosto Lilás é uma oportunidade para falar sobre esse tema e conscientizar sobre os direitos das mulheres.
2: O tema da campanha deste ano são os 20 anos da Lei Maria da Penha, considerada um dos marcos na proteção dos direitos da mulher no Brasil.
7: Foi para pedir socorro que, há 2 anos, a vítima de violência, que vamos chamar de Maria, entrou pela primeira vez em uma casa da mulher brasileira.
8: Eu cheguei na casa sem esperança nenhuma, sem expectativa nenhuma, sem norte algum. Eu estava só o farrapo humano, né? Tinha violências que eu nem tinha conhecimento que eram violências, né? Mas, assim, é página virada.
7: Criada há 11 anos, a Casa da Mulher Brasileira reúne em um só lugar serviços como apoio psicossocial, delegacia e juizado especializados, defensoria pública, serviço de saúde e alojamento de passagem. Atualmente, há 13 dessas em funcionamento no país, abertas 24 horas por dia, todos os dias da semana. A coordenadora-geral de fortalecimento da rede de atendimento do Ministério das Mulheres, Maura Souza, explica como funciona o atendimento.
9: Primeiro, a mulher passa pelo serviço de acolhimento, atendimento psicossocial, e se for um caso por um alojamento de passagem, a gente oferta esse serviço no âmbito da Casa da Mulher Brasileira, além da brinquedoteca, para que essa mulher tenha condições de ter o atendimento nos outros serviços.
7: No agosto lilás, mês de conscientização pelo enfrentamento à violência contra a mulher, a Casa reforça a garantia dos direitos das mulheres. A subsecretária de enfrentamento à violência da Secretaria da Mulher do Distrito Federal, Maíra Castro, destacou que, além do apoio imediato, a Casa da Mulher Brasileira também ajuda as vítimas a alcançarem autonomia profissional e financeira.
10: Elas podem fazer cursos, ter a empregabilidade. Temos mais de 400 mulheres empregadas em diferentes órgãos. Estão sempre visando essa oportunidade, uma porta de saída que elas tenham da violência doméstica.
7: O tema deste Agosto Lilás são os 20 anos da Lei Maria da Penha, considerada um dos marcos na proteção dos direitos da mulher no Brasil. Além da agressão física, a norma abrange outras quatro formas de